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3: 9 e 5.

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14: 927.

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resto. Ah, Maria Chiquinha. O resto pode deixar que eu aproveito direitinho.

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3: 956.

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8: 10 e 3.

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14: 10h25.

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13: 10:34.

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10: 11 e 4.
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9: 11:27.

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7: 11:32.

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2: 1:03.

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2: 2:06.
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3: 3 e 2.

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2: 3h42.

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3: 4 horas.

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16: 5:25.

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Muito bom dia, cidade! Bom dia, Nanuque! Cheguei abrindo mais uma edição do Paradão Sertanejo nesta quinta-feira, abençoada pelo nosso Senhor Jesus Cristo. E como é que você tá? Tá tudo bem por aí? Contente, feliz, como sempre. Gente, hoje é que dia? Hoje é 3 de setembro de 2026. É 3 de setembro, meu amigo. O tempo tá passando, hein? Finalzinho do ano já chegando. E nós aqui abrindo mais uma edição do Paradão Sertanejo. Sempre feliz, como sempre, né? A nossa programação, lógico, é a primeira programação da 94 do dia. Que felicidade, hein? Bom demais. E sempre, sempre, sempre começamos orando, pedindo a Deus para que Ele venha abençoar a todas as famílias que estão na escuta neste momento. Agradecer sempre a Deus por tudo que Ele tem feito por nós. Agradecer pelo ar que nós respiramos. Agradecer por estar aqui mais uma vez. Pedir por esta pessoa que está triste, desanimada, abatida, doente, que o Senhor venha olhar, cuidar e abençoá-las. Obrigado, meu Deus, por mais um dia. Obrigado por estar aqui. Obrigado por cada pessoa que está nos escutando neste momento. É o que nós te pedimos e te agradecemos.

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17: Minuto Sebrae. Os pequenos negócios que querem começar 2027 no Simples Nacional têm até o dia 30 de setembro para fazer a opção pelo regime. No mesmo prazo, tanto as empresas que optarem pelo Simples quanto aquelas que já estão no regime simplificado poderão escolher o modelo híbrido de recolhimento do IBS e da CBS. É o que explica o presidente do Sebrae, Rodrigo Soares.
18: Temos que tomar uma opção até o dia 30 de setembro, que vai continuar dentro do Simples, o CBS e o IBS, ou se eles vão pagar esses impostos fora do Simples. Construímos uma solução para que pudéssemos ofertar ao nosso cliente uma página com todas as informações da reforma tributária. E nessa página tem também uma simuladora que justamente ela vai dar a informação para que o cliente possa fazer a opção correta.
17: Acesse sebrae.com.br/reforma-tributária.
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0: Ah, bom dia para você que já está no trabalho ou a caminho dele. Agora, 7 e pouco da manhã, horário de Brasília. Já estamos na manhã de quinta-feira, 3 de setembro. 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
7: Muito bom dia a toda a cidade, bom dia Nanook, bom dia região. Está no ar o Conexão 94 ao vivo, trazendo informações de toda a região para vocês que acompanham a nossa programação. Eu sou o Jonathan Santos, hoje dia 3 de setembro de 2026 e nós iremos com os destaques da nossa programação de hoje, o Conexão 94. Você vai conferir. Homem é preso em Ataleia, suspeito de crime contra a dignidade sexual de uma criança de 5 anos de idade. Você vai conferir. Mulher presa por tráfico de drogas no Morro do Eucalipto após operação do GEPAR em Teófilo Otoni. Suspeito morre após confronto com a polícia militar durante a operação Saturação em Itaipé. Incêndio atinge materiais recicláveis do pátio da Ascanuc. O incêndio pode ter sido criminoso. CNE aprova novas vagas para o uso de inteligência artificial na educação. Iremos também falar de esporte na rodada desta quarta-feira, dia 2 de setembro. Com esses e outros destaques, com imagem de Pedro Hugo, direção-geral de Frank Alves e Luiz Rezendes, está no ar o Conexão 94.
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7: 7:35. Já quero agradecer a todos pelo carinho da audiência, vocês que acompanham a nossa programação através do Rádio FM para toda a nossa região, para mais de 40 localidades. Muito obrigado a todos pelo carinho da audiência. 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É só você pegar seu celular, acessar o canal do YouTube, deixa seu like lá também e acompanha com imagens diretamente aqui dos estúdios da 94 FM. 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Sentado no sofá da sua casa, deitado na sua cama, do jeito que você querer. Em outros estados, em outros países, também Rádios Net, através do seu celular, tá bom? Através da internet, aplicativo Tune, também através da Alexa. Agora, 7:35, iremos começar com as ocorrências policiais de nossa região. Um caso triste, né, que aconteceu ali em Ataleia, né, repercutiu muito aqui na nossa região. Uma criança de 5 anos, ela foi localizada pela Polícia Militar em uma área de vegetação. Este fato aconteceu em Ataleia. Após ela ter sido retirada da creche pelo próprio irmão aí de 22 anos. Eles não retornaram para casa, né? Durante todo o rastreamento, esse rapaz ele pegou a própria irmã na creche, mas não voltaram para a sua residência. Durante o rastreamento, os militares encontraram a menina com lesões pelo corpo e queixas de dores. Segundo o relato da vítima, ela teria sido agredida pelo irmão. Em entendimento médico, né, e com os atendimentos, foram constatadas lesões compatíveis com violência sexual. A criança foi encaminhada para o atendimento especializado e, após diligências, o suspeito foi localizado e preso. Ele foi conduzido à delegacia de polícia para as providências cabíveis. Vamos acompanhar.
8: Criança, uma menina de apenas 5 anos de idade. Isso mesmo, ela foi encontrada em uma vegetação em Ataleia, no Vale do Mucuri. Segundo as informações, a Polícia Militar recebeu denúncias através do Copom de que o seu irmão, de 22 anos, havia pegado a menina na creche e levado à sua residência.
9: Tenente Vicenzo, comandante do pelotão de Ataleia, trazendo informações acerca de um crime gravíssimo que ocorreu na Ataleia no final da tarde de segunda-feira, né, dia 31 de agosto de 2026. A Polícia Militar foi acionada pela Central e pelo Conselho Tutelar para localizar uma menina de 5 anos que havia sido retirada da creche pelo irmão, que possui 20 anos, e não retornou para casa. Durante as buscas, os militares localizaram a criança no interior de uma área de vegetação, sendo que, ao perceber a aproximação da equipe, o autor evadiu-se pelo matagal.
8: Durante as buscas, a criança foi encontrada em uma mata. No primeiro momento, o suspeito também não havia sido encontrado.
9: A vítima foi resgatada apresentando lesões pelo corpo, queixando-se de dores e relatando ter sido agredida pelo irmão. Durante o atendimento médico, foi constatado que houve lesões de natureza sexual. As circunstâncias do local evidenciam que o autor provavelmente tentaria contra a vida da criança para encobrir o crime e não concluiu sua empreitada ao visualizar a equipe de militares composta pelo Sargento Leonardo, Sargento Mota e Cabo Macedo, que correram em sua direção. Após diligências e contando mais uma vez com a participação das pessoas de bem da cidade, o autor foi localizado e preso pelos militares, sendo conduzido à autoridade de polícia judiciária, né, para a realização aí do auto de prisão em flagrante.
8: A própria criança informou aos policiais que sentia muitas dores no corpo. Ela disse também que sofreu agressões por parte do irmão. Depois de ter passado por exames médicos, foram identificados que a criança apresentava lesões compatíveis com lesões sexuais.
9: Algumas pessoas da cidade de Ataleia manifestaram preocupação com a possível não ratificação da prisão do autor. No entanto, até o presente momento, em consulta aos sistemas informatizados disponíveis, é possível constatar que o autor encontra-se preso. O que chama a atenção na consumação desse crime extremamente grave é ele ter sido cometido pelo irmão da vítima, alguém que, em tese, gozava da mais alta confiança da família. Ainda que tenham sido criados em lares separados, mantinham sim um relacionamento próximo, convivendo juntos frequentemente. O autor não possuía nenhum registro de crime anterior em sua ficha e não era alguém que levantava suspeita de ser um agressor sexual domiciliado na cidade.
8: A vítima foi encaminhada e recebeu toda a assistência através das equipes policiais e das equipes competentes. O acusado foi preso pela Polícia Militar e encaminhado à Delegacia de Polícia para prestar depoimentos e, em seguida, ser levado a uma carceragem.
9: A criança e a sua família encontram-se sendo atendidas por equipe especializada e a Polícia Militar estará realizando visitas tranquilizadoras no local para auxiliar no restabelecimento da rotina da família, que foi abalada por este fato.
7: Agora, 7h40, quero parabenizar a equipe de Polícia Militar ali da cidade Ataleia, no comando ali do Tenente Vicenzo, que trouxe aqui, enviou aqui esse áudio exclusivo para 94. Eu me agradecer o Tenente Vicenzo pela parceria, parabenizar a rapidez, né, da ação da polícia, né. As informações é que este acusado, esse suspeito, ele ia ceifar a vida da criança para tentar se livrar ali do caso. E a polícia, com toda a sua agilidade, chegou ali e conseguiu capturar este suspeito imediatamente. E a família tá aí recebendo agora apoio, né? Principalmente apoio psicológico, principalmente a criança também, depois de um caso desse, né? Depois de um horror desse que aconteceu ali em Ataleia. 7h41, 7h41, uma mulher foi presa por tráfico de drogas durante uma operação realizada pela equipe do GEPAR, da Polícia Militar, no bairro Manuel Pimenta, conhecido como Morro do Eucalipto, em Teófilo Otoni, este fato na terça-feira, dia 1º. De acordo com a Polícia Militar, os militares flagraram uma possível negociação de entorpecentes em uma residência já conhecida por denúncias relacionadas ao tráfico. Durante a abordagem, um homem foi encontrado com uma pedra semelhante a crack e, após a consulta ao sistema policial, foi constatado que havia um mandado de prisão em aberto contra ele.
10: A Polícia Militar, por intermédio do GEPAR, desencadeou nesta data uma operação incursão em zona quente de criminalidade, onde, após monitoramento, conseguimos deparar com um dos nossos alvos, que nós já vimos acompanhando já de um certo tempo, e conseguimos executar ali essa operação, bem como realizando a prisão da autora e também a apreensão de entorpecentes, crack, maconha, cocaína, material para indolar, balança de precisão, muito dinheiro em espécie. Então, foi uma operação, foi o final de uma operação, de uma ação que nós já havíamos feito o acompanhamento e conseguimos lograr isso aí. É saliento que isso faz parte ainda das operações iniciadas desde o início do ano ali no bairro Manuel Pimenta.
7: Sete horas e quarenta e quatro minutos, um homem morreu após um confronto armado com a Polícia Militar durante a Operação Saturação em uma área de mata no município de Itaipé. A ação faz parte das estratégias de combate às organizações criminosas e repressão a grupos violentos na área da companhia. De acordo com a corporação, as equipes receberam denúncias anônimas sobre a presença de um criminoso armado escondido, né, de criminosos armados escondidos na região. Durante a tentativa de abordagem, os suspeitos teria atirado contra os militares que reagiram. Um dos envolvidos foi baleado, socorrido com apoio da aeronave Pegasus, encaminhado ao Hospital Nossa Senhora do Patrimônio. Mas ele não resistiu aos ferimentos. No local, a polícia apreendeu uma pistola calibre .380 com numeração raspada, além de grande quantidade de drogas, balança de precisão, caderno de anotações e outros materiais relacionados ao tráfico de entorpecentes.
11: Bem, ontem, por volta do meio-dia, a Polícia Militar em Novo Cruzeiro recebeu informações que indivíduos armados estariam se homiziando em uma mata próxima à cidade de Itaipé. Então, a guarnição da Patrulha de Operações, comandada pelo Tenente Lucas, deslocou de Novo Cruzeiro, com sentido a Itaipé, e fez uma incursão em uma área de mata, mais conhecida como Chapadinha, né? Inclusive uma área estrategicamente montada para que, então, os infratores estivessem num ponto alto da cidade de Itaipé, observando as duas entradas da cidade. Então, desse ponto, onde eles, então, armaram uma barraca e nesse local, inclusive, faziam um homicídio de drogas, né? Quando a chegada da Polícia Militar nesse local foi encontrada vasta quantidade de drogas. Então, os policiais militares, ao adentrarem na mata para localizar esses indivíduos, foram recebidos a tiros. Essa arma de fogo, inclusive, utilizada contra os policiais militares, foi apreendida, inclusive com munições, uma pistola calibre 380 foi apreendida com esse indivíduo. E aí, os policiais militares, ao adentrar nesse espaço, em área de mata, foram recebidos a tiros. Uma guarnição do Pegasus, da aeronave Pegasus, deslocou de Governador Valadares para apoiar os policiais militares em Itaipé. Policiais militares do entorno de Itaipé também foram acionados, guarnições da Polícia Militar de Catugi, de Setubinha, de Novo Cruzeiro e de Teoflotone. Uma guarnição tático móvel também deslocou de Teoflotone para apoiar essa ocorrência. E aí, nesse novo enfrentamento na área de mata, os policiais militares conseguiram, então, se defender e fazer a prisão e o socorrimento de um indivíduo de 22 anos, ligado a uma facção criminosa atuante em Teoflotone. Esse indivíduo, inclusive, alvejado pela Polícia Militar, já foi preso diversas vezes pela Polícia Militar aqui em Teoflotone. Ele estava acompanhado de um comparsa que ainda continua sumido nessa mesma área de mata. A aeronave Pegasus fez o socorro desse indivíduo. Inclusive, destaca-se que a aeronave Pegasus não conseguiu aterrissar nessa área de mata para fazer o socorro desse indivíduo. Esse indivíduo, então, foi resgatado pela aeronave Pegasus, deslocado até o hospital de Itaipé. Foi socorrido, mas veio a óbito. Os policiais militares passam bem. Junto com esse indivíduo que foi alvejado, foi encontrada, então, uma pistola calibre 380, vasta quantidade de drogas, que certamente depois podem ser contabilizados aí pela própria imprensa. Mas é uma atuação que tem nos trazido preocupação dessa facção criminosa na cidade de Itaipé e Novo Cruzeiro. Né, nós estamos deslocando efetivo para poder fazer frente a essa intervenção das facções criminosas lá e estamos vencendo. Nós temos percebido, então, um avanço de uma facção criminosa com sentido a Itaipé e Novo Cruzeiro. E uma das estratégias dessa facção criminosa é justamente exterminar os adversários, né, exterminar aqueles que fazem parte de outra facção. E nós temos percebido isso lá, inclusive, grande efetivo policial tem sido deslocado diariamente de Teoflotone para a cidade de Itaipé e Novo Cruzeiro, para que então nós possamos fazer enfrentamento a essa situação.
12: Comandante, a polícia conseguiu identificar qual era o intuito desses homens em ficar em um lugar estratégico ali, olhando, vendo quem estava chegando na cidade?
11: A estratégia inicial deles, né, quando da tomada de um novo território, é se estabelecer e a primeira coisa é eliminar os desafetos, eliminar a facção rival. E nesse ponto que eles se localizavam, mais conhecido como Chapadinha, lá na parte mais alta da cidade de Itaipé, eles conseguiram então montar uma barraca em área de mata, onde então eles tinham uma visibilidade privilegiada das duas entradas da cidade. Então, quem vinha de Teoflotone, eles conseguiam perceber a chegada das viaturas. As viaturas que vinham de Novo Cruzeiro, eles também tinham como perceber a chegada dessas equipes. As equipes tiveram que criar uma estratégia de vir pelos fundos da mata para, então, fazer a intervenção e a abordagem nesse local.
12: O segundo foragido, ele segue escondido? A polícia vai fazer buscas ainda com a aeronave para tentar encontrá-lo?
11: Nesse primeiro enfrentamento, né, na primeira troca de tiros entre os infratores e os policiais, já foi possível identificar quem é esse segundo indivíduo que, nesse momento, ainda permanece homiciado nessa área de mata. A aeronave Pegasus ainda está em diligências na região e outras equipes policiais estão em deslocamento para poder fazer a localização desse indivíduo.
7: Sete horas e 48 minutos, Conexão 94. Você pode entrar no canal do YouTube da Rádio 94 FM, deixar seu comentário lá também, dar sua sugestão de matéria, fala de onde você está nos acompanhando através do canal do YouTube. 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Agora, 7 horas e 49 minutos, o Conexão 94 volta já.
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7: Sete horas e 53 minutos, 7h53. Muito bom dia a todos vocês, bom dia Nanuque, região. Quero agradecer a todos pelo carinho da audiência, vocês que acompanham o Conexão 94 na zona rural aqui de Nanuque, o pessoal dos nossos distritos de Vila Pereira, Vila Gabriel Passos, muito obrigado pelo carinho da audiência, vocês acompanhando a nossa programação, pessoal do extremo sul da Bahia, norte do Espírito Santo, acompanhando o Conexão 94, por aqui vocês ficam muito bem informado e informado. O pessoal aqui de Tupéva, quero agradecer o pessoal de Posto Pantera, o pessoal de Lagedão, estão acompanhando a nossa programação. Agora 7h54, incêndio atinge materiais recicláveis no pátio da Ascanuc. O incêndio, pessoal, só para vocês entenderem, pode ter sido criminoso. Vamos acompanhar.
16: Olá, Jonathan, olá, ouvintes da 94FM. Pois é, ontem, no dia 1º de setembro, né, por volta de 18h30, 19h, nos deparamos aí com um incêndio localizado aqui na lateral do galpão onde os catadores da Ascanuc ocupam. E vale ressaltar que a Secretaria de Meio Ambiente, ela vem mais uma vez, né, repudiar qualquer ação desse tipo, dessa natureza. Nossa região é uma região muito quente, né, então nós temos aí um período de seca prolongado. Então, quando acontece, né, alguma queimada de forma clandestina, isso acaba prejudicando não só, né, um grupo de pessoas, mas uma população inteira. E lógico, né, um meio ambiente como um todo. Ontem, né, as vítimas então, foram a Associação de Catadores aqui de Nanuque, que acabaram perdendo aquele material que já estava separado para a venda. Isso acaba trazendo um transtorno a eles, financeiro. Também tivemos perdas materiais, né? Alguma fiação aqui que alimenta a energia do galpão, que faz a iluminação aqui da parte externa desse local, também foi danificado. Então, colocar fogo, né, queimado, é crime. Então, a população tem que estar ciente disso e qualquer suspeita, né, de quem esteja fazendo este ato ilícito, é só comunicar à Secretaria de Meio Ambiente, comunicar também à Polícia Ambiental, ou então vem até a gente também faz essa comunicação à Polícia Ambiental, para que possamos aí coibir essa prática e acabar com isso de vez na nossa cidade. Um dos instrumentos principais para a gente conseguir, né, conter esses incêndios são os nossos caminhões-pipa, né? Hoje o município de Nanuque tem 2 caminhões-pipa que, assim que acionados, de prontidão eles chegam no local, faz todo o trabalho para evitar um dano ainda maior. Então, gostaria aqui de parabenizar a Defesa Civil, que esteve presente no local, né, e conseguiu, né, combater esse incêndio de forma rápida para que não pudesse causar um dano ainda maior. Então, Jonathan, nós já estamos buscando apurar, né, através de câmeras de monitoramento aqui nas nossas proximidades, e se a população também aqui ao entorno tiver alguma imagem de algum suspeito, né, que fez esse crime, cometeu esse crime ontem, por favor, nos informe. Nós vamos correr atrás, vamos tentar achar esse sujeito aí para que ele sofra, né, as consequências e ele pague, né, porque o que ele fez com os catadores hoje tirou aí deles os materiais que iriam retornar para eles, né, com um salário digno aí, com uma condição digna, para que eles possam, né, se manter, ter aí uma vida digna. Mais uma vez, reforçando, a Secretaria de Meio Ambiente, ela repudia qualquer prática ilícita e que venha prejudicar o meio ambiente e toda a nossa população.
17: Primeiramente, bom dia. Tivemos prejuízo, sim, a fiação todinha foi queimada. Fomos vítimas dessa covardia. Queremos informar também que está sendo apurada imagens de câmeras para poder ver quem foi o delinquente que cometeu esse crime. A reciclagem também, a Ascanu, que sofreu recentemente, colocaram fogo no ecoponto, teve perdas materiais, mas graças a Deus todo mundo está com saúde e a luta continua. Nós somos feitos, a nossa base é resiliência. E a nossa, dá mais força para a gente lutar, mas só que é claro que a gente fica revoltado, é revoltante, porque a gente analisou ontem mesmo, na hora que vieram o socorro. Ah, e queremos também agradecer ao Frisa, na pessoa do Júnior, que disponibilizou o carro-pipa imediatamente, a Defesa Civil, na pessoa de Tito, que veio também. A ação rápida fez com que os danos não fossem maiores.
18: E ressaltar aqui a importância da Ascanuque para a nossa sociedade, ô Cátia. Eu quero que você fale um pouquinho da Ascanuque, o que, que a Ascanuque faz aqui na nossa cidade e a importância da Ascanuque na coleta de cada ecoponto, de cada resíduo desse, e o que, que esses resíduos representam para vocês.
17: Esses resíduos representam a nossa fonte de renda, é através deles, né, deles que a gente consegue nossa alimentação, pagar nossas contas e viver dignamente. E a queima deles é perda, né? Causam até uma dor no nosso coração. A gente precisa de uma colaboração maior, uma conscientização maior da população com relação aos ecopontos. Infelizmente, ainda também não está sendo feito da maneira correta, está destinando muito lixo nos ecopontos. A gente perde muito tempo tirando lixo, mas a gente acredita que futuramente, através de vídeos, através das pessoas conhecendo a nossa realidade, como a gente trabalha, a colaboração vai ser maior.
18: E vocês... Tem alguma empresa que é parceira de vocês para trazer esses resíduos aqui também? Como é que é esse ganho seus aqui no dia a dia? Só nos ecopontos ou as pessoas podem trazer algum papel, algum material aqui para vocês?
17: Temos várias empresas parceiras. Agora, no momento, eu não vou recordar todas. Vou lembrar as principais, que é o Frisa, que a gente está recolhendo material ali agora. A DASA. Tem uma empresa nova que fica lá na Jocave, que eu não sei o nome, eu esqueci o nome agora. O que a gente está fazendo? Separando e vendendo material solto. Não tem como a gente colocar esses bags lá dentro. O que tem que ser feito é o que a gente já faz. Coloca os bags um monte separado do outro. Fica aqui. Ontem mesmo eu saí daqui já 5h30. Então esse incêndio foi depois de 5h40. Porque 6h pouco eu já estava me ligando. A gente já fica até mais tarde. A gente chega mais cedo. A gente faz a separação. Às vezes nós mesmos levamos os rejeitos. O que não é reciclável lá para o aterro. E o que precisa é a população nos ajudar, né? Olhar também, saber que o nosso trabalho é um trabalho de formiguinha, mas que se com nós está ruim, sem nós vai estar pior, a cidade vai estar bem pior, que a gente retira em média umas 15 a 18 toneladas de material por mês, fora os rejeitos que a gente leva lá para o aterro. Então, assim, coloca aí em média umas 24 toneladas que poderia estar na rua, espalhado, e a gente faz a destinação correta.
7: 8 horas e 2 minutos, cerca de 24 toneladas por mês, foi a frase que eu escutei da Kátia falando. Imagine se esse material ficasse espalhado em toda a cidade, hein? Então, quero aqui enaltecer e parabenizar a Ascanuque, toda essa equipe, a equipe da Kátia, parabenizar também o secretário, aí, o Daniel, falou também sobre o caso, repudiando esse tipo de ação. Até porque a suspeita é que esse incêndio aí na Ascanuque, na noite de foi antes de ontem, não é isso? Na noite de terça-feira, pode ter sido um incêndio criminal, alguém ter ido lá e colocado o fogo nos materiais recicláveis ali na Ascanuc. Então já está tendo toda uma investigação, imagens de câmeras de segurança estão sendo apuradas para tentar ver se alguém foi filmado, alguém fazendo esse tipo de coisa. O fogo, ele só pegou dentro do pátio da Ascanuc. A gente observou que ao redor ali tem uma mata, tem capim ali na parte ali que fica virado também para a rua, mas o fogo ele só pegou dentro dos resíduos, no meio dos resíduos. Então, eu quero parabenizar a Ascanuc, essas pessoas que pegam esses materiais recicláveis, é de um trabalho muito importante à nossa sociedade. Não só aqui vou colocar também a Ascanuc, mas os garis também, o pessoal da coleta de lixo, que trabalham aí com a coleta de lixo. Parabenizar esse pessoal, que se não fosse o trabalho desses catadores, desse pessoal que trabalha com a reciclagem, nossa cidade, ela com certeza, ela não daria nem para passar nas ruas de tanto lixo que nós, que a sociedade, ela produz. Então, graças a Deus que tem alguém que limpa, tem alguém que cuida, que tem alguém que ainda ganha um dinheiro através desses materiais recicláveis, que é igual aí o pessoal da Ascanuc, que faz esse trabalho muito bacana. E parabéns aí. Ainda tira o seu sustento com muita dignidade aí na associação, na Ascanuc. Se você puder ajudar, você que tiver alguma empresa que tem papel, alguma coisa, produz algum papel, põe no seu caminhãozinho e leva lá na Ascanuc, ali na assistência social, ali na saída ali da cidade, ali sentido Serra dos Aimorés. Agora, 8:03, CNE aprova novas regras para o uso de inteligência artificial na educação.
19: O Conselho Nacional de Educação, órgão vinculado ao Ministério da Educação, aprovou nesta terça-feira novas diretrizes para o uso da inteligência artificial nas escolas e universidades de todo o país. A decisão estabelece limites para a utilização da tecnologia no ambiente educacional. Entre as principais medidas está a proibição do uso de inteligência artificial para corrigir provas, redações e avaliações dissertativas, inclusive em atividades de pré-correção ou para sugestão de notas. As novas regras também determinam que crianças dos anos iniciais do ensino fundamental não utilizem ferramentas de inteligência artificial sem supervisão. A resolução ainda restringe o uso de sistemas de reconhecimento de emoções de estudantes e professores, decisões totalmente automatizadas que possam afetar a trajetória escolar dos alunos e a vigilância biométrica contínua. Outra medida prevista é a proibição de punições disciplinares baseadas exclusivamente em ferramentas de detecção de plágio por inteligência artificial. As diretrizes fazem parte do documento Diretrizes Orientadoras da Utilização da Inteligência Artificial na Educação Brasileira, que estabelece orientações para escolas, universidades e sistemas de ensinos públicos e privados. Segundo o CNE, o objetivo é criar um filtro ético-pedagógico para o uso da tecnologia na educação, garantindo que a inteligência artificial seja utilizada como ferramenta de apoio, sem substituir a responsabilidade, a mediação pedagógica e o julgamento dos profissionais da educação. As novas diretrizes passam a valer após a publicação da resolução no Diário Oficial da União. A partir desta publicação, sistemas de ensino e instituições educacionais terão 12 meses para se adequar às novas regras. Camille Batista, para 94 FM.
7: Oito horas e cinco minutos, conexão 94. O Brasil lidera casos de ansiedade e transtornos mentais no trabalho.
19: O Brasil é o país com maior número de pessoas com ansiedade no mundo, de acordo com o levantamento da OMS, Organização Mundial da Saúde. A saúde mental é considerada o maior problema de saúde em 18 países, incluindo o Brasil, ultrapassando doenças como câncer e obesidade. De acordo com o estudo, 52% dos entrevistados dizem que a saúde mental é sua maior preocupação de saúde, contra 18% em 2018. Para as mulheres, a preocupação é ainda maior, chegando a 60% das entrevistadas. Além disso, o Brasil está na quinta posição entre os países com os maiores índices de estresse. O cenário se reflete no ambiente de trabalho, com um alto número de afastamentos por transtornos mentais. De acordo com o Ministério da Previdência, foram quase 200 mil afastamentos em 2021, contra mais de 546 mil em 2025. De acordo com a ABP, Associação Brasileira de Psiquiatria, os principais transtornos de saúde mental entre os brasileiros e que mais provocam afastamentos são a ansiedade e a depressão. Além disso, crescem os casos de estresse crônico. A Constituição Federal determina que a saúde é um direito de todos e dever do Estado, incluindo a saúde mental, que deve ser assegurada sem qualquer forma de discriminação. Camille Batista, para 94 FM.
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0: Estamos de volta no Conexão 94, 8 horas e 3 minutos, 8 horas e 3 minutos, Conexão 94 no ar, trazendo as informações para vocês que acompanham a nossa programação. Vamos entrar agora no tema eleições 2026. Estamos ao vivo com a repórter Camille Batista e lá irá falar mais sobre esse tema, que agora é o tema, né, do momento, não só no nosso estado, na nossa cidade, mas como em todo o nosso país. Ô Camille, bom dia.
1: Bom dia, Jonathan. Bom dia para os nossos ouvintes da 94. Isso mesmo, Jonathan. E hoje nós vamos saber como que funciona a eleição para o Senado e qual o papel dos senadores. Vamos lá. Ao contrário da Câmara, que calcula o número de deputados com base na população, no Senado o número de senadores é sempre fixo, 3 para cada estado. O mandato é de 8 anos, ou seja, 2 legislaturas. E aí, numa eleição, a gente escolhe um, em outra escolhe 2. Agora é a vez de escolhermos esses 2. A definição de 81 senadores veio lá atrás, ainda no Império, quando o mandato era vitalício. E era o imperador quem escolhia. Eles serviam apenas para representar as províncias. E de lá para cá, a forma de escolha mudou e a função também. O cientista político Valdir Pulse diz que esse papo de senador representa os estados e os deputados. O povo é uma definição mais formal do que prática. E a escolha para senador é mais simples do que para deputado. Isso porque é uma eleição majoritária, ou seja, o voto vai para o candidato. E no caso do Senado, ao contrário dos outros cargos majoritários, que são os de presidente, governador e prefeito, é em segundo turno. E dentro do nosso sistema bicameral, o Senado, além de propor leis e revisar os projetos que são elaborados pela Câmara, tem contribuições mais específicas. Por exemplo, é o Senado quem ajuda um presidente da República, em caso e depois de ser autorizado pela Câmara, e processar e julgar ministros do Supremo Tribunal Federal e o advogado-geral da União. É também o senador que tem a própria função de sabatinar e aprovar as escolhas de autoridades, ministros do STF, presidente do Banco Central, diretores de agências, reguladoras e embaixadoras. Nessas eleições, na ordem de escolha para senador, serão o terceiro e o quarto cargo que vamos votar. Isso porque, lembrando, vamos escolher 2 e cada senador tem 2 suplentes. Por isso, é importante ficar de olho nessas pessoas também, né? Vai que o seu cargo eleito deixa o cargo vazio.

0: cargo e o substituto assuma, né? Então, a gente precisa saber quem é essa pessoa. O voto é majoritário e o eleitor escolhe o candidato e não apenas a legenda. E, Jonathan, mudando aqui um pouquinho, saindo aí fora um pouquinho da política, vamos às nossas programações normais, que é a previsão do tempo. Depois de dias de calor intenso, o tempo mudou completamente, viu, Jonathan? Na madrugada desta quinta para quarta, alguns períodos de chuva foram registrados e o cenário desta quinta-feira é de céu bastante nublado, temperaturas mais baixas e sensação de frio aqui na nossa cidade de Nanuque e também em cidades da região. A mudança foi rápida. O calor deu lugar à presença de uma massa de ar frio associada à passagem de uma frente fria pelo sudeste. O sistema favorece a formação de muitas nuvens e mantém o tempo mais fechado. Na nossa cidade de Nanuque, a previsão indica uma quinta predominantemente nublada, com temperaturas variando aproximadamente entre 19 e 24 graus, bem abaixo do calor registrado nos últimos dias. A possibilidade de chuva fraca ou chuvas isoladas ao longo do dia. Durante a parte da manhã, o tempo deve continuar fechado e frio com pouca abertura de sol. À tarde, mesmo que ocorram algumas aberturas entre as nuvens, a temperatura deve subir um pouco. E para a noite, a tendência é de manutenção da nebulosidade em temperaturas novamente em queda. Já em outras áreas do Vale do Mucuri e regiões próximas, o tempo também deve permanecer instável, com variação de nebulosidade, possibilidade de chuva localizada e temperaturas mais amenas. E atenção, esse frio não deve permanecer por muitos dias aqui na nossa cidade de Nanuque e região. A previsão aponta uma recuperação rápida das temperaturas a partir de sexta-feira. Na nossa cidade de Nanuque, a máxima de sexta-feira pode chegar novamente aos 32 graus, avançando para cerca de 34 graus no sábado e 33 graus no domingo. Ou seja, quem saiu do calorão direto para o frio nesta quinta-feira já pode se preparar novamente para outra mudança nos próximos dias. O tempo virou rapidamente e deve voltar a esquentar também de forma bastante brusca. E para hoje, a recomendação é aproveitar o friozinho, sair de casa preparado para uma possível garoa ou chuva passageira e ficar atento às mudanças nas condições do tempo. Volto com você, Jonathan, aos estúdios da 94.
1: Ô, Camilo, obrigado, viu, pelas informações. E ontem o Camilo fez um frio. Tá fazendo frio agora, né? Eu, pelo menos, eu tô sentindo friozinho. Eu sou assim, qualquer ventinho que bate, eu já começo a sentir frio. Mas, menina, ontem teve um frio que, pelo menos para mim, foi intenso. A gente sai de um calor. É aquela questão, né, Camille? Tomar os cuidados, principalmente crianças, até mesmo nós, né? Adultos, os idosos, é de se preparar, se agasalhar, se proteger, porque realmente ontem à noite fez um frio, não é mesmo, Camille?
0: Isso mesmo, Janda. Inclusive, ontem, após a nossa programação do Conexão 94, nós já podemos sentir a diferença no tempo. Ontem pela manhã já fez frio, passou um dia bem nublado. Eu falei até que foi um dia meio esquisito, porque já estava fazendo frio. É tanto que depois do nosso horário comercial das 6 horas já estava ventando muito e na madrugada caiu a chuvinha. Então é importante a gente ficar atento e nos cuidarmos aí dessas variações do tempo.
1: Tá certo, Camille. Obrigado pelas informações, da previsão do tempo, 8 horas e 19 minutos. Ah, eu não posso esquecer, não, gente. Hoje é aniversário da Camille. Hoje ela tá, fazendo aniversário. Parabéns, viu, Camille? Deus abençoe você, sua vida. Obrigado mesmo aqui por tudo, por agregar aqui na 94 FM. E eu quero aqui desejar, nós aqui do jornalismo, desejar os parabéns para você, tá bom? Parabéns mesmo. Ai, ai. 8 e 19. Nós iremos, agora falar de esporte, né? Vamos ver como é que foi a rodada de ontem, dia 2 de setembro, aqui, nos campeonatos, nos principais campeonatos do Brasil.
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1: Agora, 8 horas e 20 minutos. 8 horas e 20 minutos. Vamos falar agora sobre a quarta-feira que foi de muita emoção no futebol brasileiro, principalmente pela Copa do Brasil e também pelo Brasileirão, né? Teve dois jogos, teve jogo atrasado também, ontem, né? E o negócio foi apertado, né? Começando pelo Campeonato Brasileiro, Flamengo fez o dever de casa certinho, né? E venceu o Mirassol por 2 a 0 no Maracanã, em uma partida atrasada na quarta rodada. né? Carrascal e Lucas Paquetá marcaram ainda no primeiro tempo e garantiram 3 pontos importantíssimos para o rubro-negro. Essa vitória também, né, com certeza, ela coloca fogo na briga pela liderança. O Flamengo chegou aos 51 pontos e ficou apenas 1 ponto atrás do Palmeiras, que segue na ponta da tabela. Ou seja, a disputa pelo título está cada vez mais apertada, né? E qualquer tropeço aí pode mudar o campeonato e, lógico, também todo esse cenário. Já, pessoal, na Copa do Brasil tivemos duas decisões, não é isso? Na Vila Belmiro, Santos e Palmeiras ficaram no 0-0. Mas quem comemorou mesmo foi o Verdão, como havia vencido o primeiro jogo por 3-0. O Palmeiras administrou a vantagem e garantiu a classificação para aí a semifinal, né? O Santos até tentou pressionar, mas não conseguiu transformar o domínio em gols. E teve também outra carioca que foi comemorada, e o Vasco venceu o Vitória por 2-0 no Barradão e confirmou aí a sua classificação para a semifinal. O time Cruz Maltino já havia vencido o primeiro confronto por 1-0, com mais uma vitória, e fechou o confronto com autoridade, 3-0 no placar agregado. Com isso, pessoal, olha, preste atenção, já temos um grande confronto definido na semifinal da Copa do Brasil, Palmeiras contra o Vasco. A outra semifinal será definida pelo clássico gaúcho entre Grêmio e Internacional, que decide a vaga nesta quinta-feira. Então, meus amigos, foi uma quarta-feira de decisões, né, para vocês que acompanham aqui na 94, foi uma quarta-feira de decisões e classificações e, principalmente, muita disputa no futebol brasileiro. Palmeiras e Flamengo seguem brigando ponto a ponto pela liderança do Brasileirão, enquanto a Copa do Brasil vai entrando na sua reta decisiva. Agora é ficar de olho, porque daqui para frente cada jogo vale ouro. Tá aí, falando sobre esporte aqui no Conexão 94, e nas próximas semanas nós iremos abordar mais sobre este tema, e o que você querer encaixar mais e saber mais sobre esporte, a partir das 11h30 tem o placar eletrônico, diretamente Teoflatone com Helder Senda. 8 horas e 23 minutos, Conexão 94, volta já.
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8: Estamos de volta no Conexão 94, agora 8 horas e 27 minutos. 8 horas e 27 minutos. Deixe seu comentário aí no canal do YouTube, quero ler daqui a pouquinho, tá bom? Comprovante de vacinação falsificadas eram vendidas pelo Telegram. Vamos acompanhar.
9: Notificou o Telegram após o Ministério da Saúde identificar 18 grupos e canais da plataforma que vendiam de forma ilegal comprovantes e passaportes de vacinação falsificados. Após receber a notificação, o aplicativo retirou do ar todos os grupos e canais denunciados e também excluiu a conta de um usuário apontado durante a investigação. Segundo o Ministério da Saúde, os responsáveis pelas páginas ofereciam documentos falsos e chegavam a prometer a inclusão de informações adulteradas nos sistemas oficiais do Sistema Único de Saúde, o SUS. A notificação foi enviada pela Procuradoria Nacional da União de Defesa da Democracia, órgão da AGU, com base em um relatório produzido pelo Ministério da Saúde. O documento alerta que a venda desses registros falsificados ameaça a credibilidade da Política Nacional de Imunização e compromete a confiabilidade dos sistemas públicos de informação em saúde. O levantamento destaca também que a circulação de pessoas não imunizadas utilizando documentos fraudulentos prejudica as ações de monitoramento, prevenção e controle de doenças que podem ser evitadas por vacinas. Além de acionar o Telegram, a AGU encaminhou as provas reunidas pelo Ministério da Saúde à Polícia Federal, que vai apurar possíveis crimes relacionados ao caso. Na notificação, a Advocacia-Geral da União ressaltou que a comercialização e a divulgação de comprovantes vacinais falsos podem violar direitos constitucionais ligados ao acesso à informação e à saúde, além de ferir normas do Código de Defesa do Consumidor, do Código Penal e do Marco Civil da Internet. O órgão lembrou ainda que o Supremo Tribunal Federal já reconheceu a responsabilidade das plataformas diante da circulação de conteúdos ilegais. De acordo com a AGU, os grupos identificados também desrespeitavam as próprias regras do Telegram, que proíbem conteúdos ilícitos e prevêem a remoção de publicações e o bloqueio de usuários. Camille Batista, para 94 FM.

0: 8 horas e 30 minutos, tá aí, né? Infelizmente, tem pessoas que agem de má fé, né? Infelizmente, querendo ter algum benefício praticando coisas erradas. Infelizmente, é dessa forma que funciona, né? Muitas pessoas honestas, mas também muitas pessoas que praticam coisas erradas e essas pessoas elas têm que ser punidas. 8 horas e 30 minutos, nós estamos chegando ao final de mais um Conexão 94, edição desta quinta-feira. Mas eu quero aqui agradecer a todos pelo carinho da audiência, vocês que participaram, a Luciene Coelho, é isso mesmo, dando um bom dia direto de Ataleia. Obrigado aí pelo carinho da audiência, tá bom, Luciene, obrigado, viu? Nós passamos a matéria aí de Ataleia, felizmente aí se repercutiu em toda a nossa região, nessa barbaridade aí feita com essa criança, né? Acho que as leis elas têm que aumentarem, né? As pessoas têm que ser punidas, já são punidas, né? Mas eu, na minha humilde opinião, as leis elas têm que aumentar em casos de estupro de vulnerável, né? Abuso infantil, essas coisas assim. Deixa eu me ver. A Maristela Gomes Nascimento, dando bom dia a todos os amigos. Deus abençoe vocês. Com muita saúde e paz. Carlos Rodrigues Medina, bom dia, abraço a todos, Deus abençoe. Arnô Barbosa, bom dia, Jonathan e todos da equipe da 94 FM, uma abençoada quinta-feira a todos. Zeane Alves Santos, bom dia, Jonathan, bom dia a todos que estão na escuta do Conexão. Eu estou aqui perplexa com esse caso horrível que aconteceu lá em Ataleia. Misericórdia, Jesus, é que a gente fala, Luziane, a gente fica triste. Eu tive uma dificuldade de fazer essa matéria ontem, porque a gente fica pensando, né? A gente começa a passar um filme na cabeça da gente, ali, como é que foi que aconteceu a situação ali no momento, uma criança de apenas 5 anos, né, confiando em alguém que teria que cuidar, que é uma pessoa mais velha, que teria que dar carinho, que é o próprio irmão, e isso acontece aí. Infelizmente, a Ziane... Né? Souziane Alves de Mucurici, ela está em Mucurici. A Fernanda Alves Araújo está dando aquele bom dia para todos nós. Obrigado a todos vocês pelo carinho da audiência, vocês que participaram conosco, vocês que mandaram as suas mensagens aqui no WhatsApp. Eu não consegui ler as mensagens no Paradão Sertanejo devido aí às propagandas obrigatórias. A gente está meio reduzido aqui no Paradão Sertanejo, mas eu quero agradecer a Soraya, a Nice, lá da Fazenda da Mari, a minha amiga Zi, o Antônio de Souza, o Tó, o Adriano, o Verdival, o Renato, a Soraya, a Maria Aparecida, o Emanuel, todos vocês, o Imar Fala Grossa, o Célio Alves, Rosilda, meu amigo Marcos, né? Todo mundo que mandou mensagem aí no Paradão Sertanejo, muito obrigado também pela audiência e vocês que mandaram mensagem aqui durante o Conexão 94. 8 horas e 33 minutos, nós iremos nos despedindo da edição de hoje. Amanhã nós voltamos com muito mais informações no Conexão 94. Adriana Constantino continua no Bom Dia 94. Até amanhã, se Deus quiser.
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4: Bom dia, 9 horas em ponto, confira.

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2: Muito bem, 94, a rádio que vai mais longe, para ficar mais pertinho de você. Bom dia, 9 horas e 7 minutos. Então, hoje 3 de setembro, dia do Guarda Civil e dia do Biólogo. Parabéns a todos os guardas aí, civis, e também aos biólogos. Meu abraço, meu carinho, meu respeito todo especial, tá bom? Aqui 94, a rádio que vai mais longe para ficar mais perto de você. Gente, tô devendo para vocês. Falei ontem o nome de um galã que vai estar em A Fazenda, né? Que vai ter, vai começar dia 14 de setembro, se não me falha a memória. Mas tem o nome de mais duas pessoas. E acabou que não deu tempo, né, de falar o nome dessas duas pessoas. Mas hoje eu vou falar. E, né, falar o resumo de novelas que ontem a Bonita não fez, né? Então tá bom, bom dia 94 pra todo mundo. E aí, beleza? Beleza. Mandar um beijo aí, né, pra você que tá aí ligado, pro Eulâmpio. Mandar um alô pra Ana Silva aí de Serra dos Amorés. Mandar um beijo aí pra Elizabeth aí de Carlos Chagas. Rosilda de Serra dos Amorés. Mandar um alô pra Vidival. Mandar um beijo aí pra Rose no sítio Pedra Guia. Pessoal acompanhando aqui a 94. Chegando, Você Riu de Mim, Love Bitch.

0: Muito bem, agora 9h31, 94, a rádio que vai mais longe para ficar mais perto de você. 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

Muito bem, agora 9 horas e 43 minutos. 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Tá bom? 9h43. Pode deixar, daqui a pouquinho vou falar para vocês os dois nomes aí, mais outros dois nomes confirmados para a Fazenda. Lógico que o Carelli não está confirmando, está guardando as 7 chaves, né? Tudo certinho, bonitinho, mas sempre vaza algum nome, né? Enfim, tá aí. Vamos passar uma música aqui para a Rosilda, de Serra dos Amores. Ela está querendo ouvir qualquer música aí do Calcinha Preta. Eu escolhi aqui. Hoje à noite, Calcinha Preta, aqui no Bom Dia 94. Lembrando, daqui a pouquinho também tem resumo de novelas para você.

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1: Hoje eu só vou beber, Sara Silva, aqui na 94. 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

0: Muito bem, 94. Agora faltando 5 minutinhos aí para as 10. Ah, eu vou revelar. Agora sim, agora vou desencantar aqui a notícia, né? Gente, eu tava falando ontem que eu ia falar sobre 3 nomes aí que estão aí confirmadinhos aí, né? De acordo com alguns jornais, sobre o reality rural A Fazenda. Pois então, falei ontem do Daniel Hertal, aquele ator que tava aí vendendo, né? Trabalhando aí numa... acho que numa Kombi, né? Se não me engano. Que, aliás, é um trabalho super digno, né? Aí as pessoas falam, nossa, um ator de malhação, tá vendendo coisas na rua, numa Kombi, num carro. Gente, é um emprego super, hiper honesto, não tem que ter vergonha nenhuma. Como diz aquela frase, vergonha roubar, né? Isso, então, é aquilo. Eu tava fazendo um trabalho super honesto, ele tinha feito a abertura até de um comércio, né? Acho que de um bar, eu acho que não deu certo, enfim. Mas ele está trabalhando, não está se vitimizando, não, né? Mas ele foi agora convidado para a Fazenda e aceitou, que é o Daniel Hertal, né? Que já foi galã aí de Malhação. Ele, inclusive, é muito bonito, né? Mais um gato aí para, né, encher os olhos da gente, de nós mulheres. Enfim, agora tem mais 2 nomes, né, que foram confirmados aí no elenco de A Fazenda. Se trata de Maíra Sharkin, que é atriz e apresentadora, que já trabalhou na Globo. Ela, inclusive, já foi apresentadora do Vídeo Show, né? E o JP, conhecido aí pelos trabalhos em Chiquititas e Sintonia. As informações foram divulgadas aí pelo portal Léo Dias. Maíra Sharkin foi apresentadora aí do Vídeo Show. Em 2016, participou do quadro Saltibum, né, do Caldeirão do Hulk. Ela iniciou a carreira como bailarina no Domingão do Faustão, antes de receber convites para atuar em peças de teatro infantil e também musicais. Agora tem mais, né? É a Maria Shark. Eu não tô lembrando, é do JP, gente. JP, por sua vez, construiu carreira na TV e na música. Seu papel de maior destaque foi o personagem Donnie, protagonista da série Sintonia da Netflix. Atualmente, o artista segue carreira na música gospel. A 18ª edição de A Fazenda tem estreia prevista para 18 de setembro. Eu falei 14 de setembro. Passei um pouquinho distante, né? 18 de setembro aí na Record. Então, fica... eu tô ansiosa, com certeza. Dia 18 de setembro vai dar numa sexta-feira, um dia incomum aí para a estreia de realities, né? Pois então, sexta-feira, dia 18 de setembro, A Fazenda 18 terá aí sua estreia. Até agora, nenhum nome chocante. Lógico que o Carelli está guardando aí as 7 chaves, nome de algumas pessoas, é por isso que ele está fazendo contato com os próximos, com os próprios convidados, né? Não ter intermediários, porque justamente por causa disso, muitas vezes vazam nomes e muitas vezes realmente aquela pessoa iria participar do reality, mas como vazam muitos nomes, aí a pessoa fala, olha, me desculpa, mas você cancelou, vamos ter que cancelar a sua participação, porque não tem graça, sai muito spoiler, enfim, mas é esses nomes, o Daniel Hertal, a Maíra Sharkin, o JP e a filha da Solange Gomes, a Stephanie Gomes, né? Que é uma completa desconhecida, né? Mas vamos ver, muitas vezes esses desconhecidos é que fazem movimentar a casa, que diga aí Carol Lecker e outros por aí, né? 94, a rádio que vai mais longe, para ficar mais pertinho de você, pertinho mesmo. Vou mandar um alô especial aqui, o Elias. Bom dia, Drica. Ah, tá falando aqui da Jéssica Novaes, da Rede Nova Drogarias. A Jéssica Novaes é diferenciada, gente de primeira qualidade. Vou passar lá na Rede Nova. Ah, com certeza, a Rede Nova Drogarias é show de bola mesmo, atendimento maravilhoso. É toda a equipe, né? O Danilo, que é o proprietário, toda a equipe aí da Rede Nova Drogarias. O pessoal tá de parabéns e comemorando aí 12 anos de sucesso. Eles merecem, com certeza, né? E quem tá mandando também um alô, bom dia. Aqui é... como é que é? Arley. De Vila Pereira, do restaurante, quero que vocês mandem os parabéns para José Moreira, lá no Córrego do Sangue. Ele está fazendo aniversário hoje. José Moreira, parabéns para você, tá bom? Aí do Córrego do Sangue. Muitas felicidades, muita saúde, muita paz na sua vida, tá bom? Abraço aqui de toda a equipe da 94. Nossa colega de trabalho também, a Camille Batista, também está aí completando, acho que 20 aninhos, né? Gente, tá saindo da casquinha do ovo agora. Desejar felicidades para ela, né? Muita saúde, muita paz, muita felicidade. A gente já fez aquele café maravilhoso, delicioso em comemoração ao aniversário dela, né? E desejar muitas felicidades para todos os aniversariantes do dia também, né? Quem tá mandando também outro recado? Bom dia, Adriana. Excelente dia para você. Queria ouvir Camisa Suada. Pode oferecer para toda a minha família e os ouvintes. Deus abençoe todos. Beijinhos. Também quem está mandando aqui um alô, a Esther. Bom dia, Esther. Beijinho para você. Agora tem outras pessoas que estão mandando áudios aqui. Daqui a pouquinho eu escuto, tá bom? Quem tá digitando mensagem aqui. Bom dia, Adriana. Mando um beijo e parabéns para... Ah, tá, porque ele ouviu eu dar os parabéns aqui para Camille, né? Aí ele tá mandando aqui um beijo e parabéns para Camille Batista. Peço uma música. Ah, tá, depois você manda o nome da música aí que você quer ouvir, tá? O Adriano. Adriano, que tá meu xará, tá mandando aí os... as felicitações para Camille Batista. Chegando aqui na 94, Natan e Zavaqueiro. Aproveita, que eu tô obrigado.
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2: Bom dia para você, 10h14.

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0: Muito bem, agora 10 horas e 23, daqui a pouquinho tem resuminho de novelas. Vou mandar um alô especial aí pro Carlinhos de Montanha. Tá aniversariando hoje, né, Carlinhos? Ficando mais experiente. Então, parabéns pra você, tá bom? Parabéns, tudo de bom. Quem tá pedindo também um alô é o Elias aí do Poliana. Ele tá pedindo os parabéns pro seu amigo Cuca. Na Polícia Civil, lá de Serra dos Amorés, hoje é aniversário dele, hoje. Felicidades para ele também, muita saúde, muita paz, muita sorte, abraço apertado aqui de toda, toda a Rádio 94, tá bom? Muita saúde, com certeza. Vou mandar também um alô especial, bom dia, Adriana, um ótimo dia para você. Aqui é Erenilde, na Fazenda... Como é que é? Gente, eu não entendi o nome daqui, deve ser Pampulha, né? É Fazenda Pampulha? Manda um alô aí para nós. Erenilde, confirma o nome da fazenda aqui, que eu acho que não é nesse nome, não. Acho que era Pampulha, né? Deve ser Pampulha, não sei. Não tenho muita certeza, não. Vou mandar também um alô especial aqui. Quem está digitando? Bom dia, minha amiga Adriana. Bom dia, família Alves. Bom dia, Nanuque. Manda um alô aí para um amigo meu que está fazendo 11 anos hoje. 11 aninhos? É isso mesmo? Jorge Luiz Barbosa, filho de Ana Paula e de Cosme. Então, beleza. Mandar também um alô especial para o Jorge Luiz, né? Completando 11 aninhos hoje. Felicidades para você. Felicidades para todos os aniversariantes, com certeza, né? Bom dia, Adriana. Ótima quinta-feira para você, com muita saúde. Obrigada para você também. Quero mandar um alô para Maria da Ajuda, Dona Flora e toda a família. Se você puder, toca a música... um mix de Toni Braxton, Unbreak My Heart. Oh, meu nome é Rosângela, falo aqui de Taquarim, em Três Corações, Toni Braxton, Unbreak My Heart. Bom, a gente tem a versão original, né, da Toni Braxton. A versão remix a gente não tem, né? Vou dar uma procurada aqui, tá bom? Se eu não tocar, porque a gente não tem, beleza? Vou mandar também um alô especial pro Manuel Serralheiro. Ô, Manuel, esse recado a gente não pode dar aqui no ar, viu, querido? Não podemos dar. Não podemos dar, tá bom? Mas obrigada aí pela sua participação, tá bom? E vou mandar também um alô especial para todo o pessoal. Quem tá falando aqui, gente?
1: Bom dia, Adriana. Aqui é Reinaldo DR. Manda aquela música de Savage, Don't Cry Tonight, para mim. Eu ofereço para todos vocês aí e para toda a galera aqui do DR.
0: Reinaldo adora essa música. Toda vez ele pede a música com Savage, Don't Cry Tonight. Gosta demais dessa música, né, Reinaldo? Beijo pra você. Daqui a pouquinho eu toco, tá bom? Porque realmente o tempo aqui é bastante apertado. Eu vou mandando aqui os alôs, né? Pra não deixar ninguém na mão. Agora as músicas, né? Que... vou tentar passar todas, tá, gente? Porque realmente o tempo é muito curto, porque tem placar eletrônico, logo depois tem um horário eleitoral gratuito, tá bom? Bom dia, Adriana. Tudo bem? Tudo bem, Rosilda Rodrigues? Você poderia tocar Cabeça Branca? Passo, Thierry, você é Thierry, né? Então tá bom, beijinhos aí pra todo mundo. Chegando, olha, essa música, gente, é sucesso no mundo inteiro, tá? Ontem não deu tempo de passá-la, mas agora eu vou passar, porque essa música simplesmente está em todas as paradas mundiais. Chegando Ella Langley com Choosing Texas.

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3: Muito bem, 94, a rádio que vai mais longe, para ficar mais pertinho de você agora, 10h31. E agora vou conversar com o nosso repórter Jonathan Santos, que está em algum ponto da cidade para poder falar sobre uma estreia bacana que está acontecendo nesse momento aqui na nossa cidade de Nanuque. Bom dia, Jonathan.
4: Bom dia, Adriana. Bom dia aos ouvintes da 94. 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
4: 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Volto com você aí nos estúdios 94, a qualquer momento a gente volta aí com mais novidades, tá bom, Adriana?
3: Falou, Jonatas, muito obrigada e parabéns a Tarciana, mais uma empresa vindo assim para Nanuc, é sempre muito bom, né, gente? Eu fico bastante feliz quando sempre tem alguém assim de fora, empresas de fora, acreditando em Nanuc, sempre abrindo suas empresas aqui, mais emprego para toda a nossa população. Eu fico muito feliz, desejando aí sucesso para Tarciana e para toda a sua equipe da House, tá bom? 10h37.
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Muito bem, agora 10 horas e 43 minutos. Então, né? Pois então, falar aí do jornalista Léo Dias, que anunciou aí nessa segunda-feira que pretende deixar a apresentação diária do Melhor da Tarde da Band no final deste ano. E ele falou, já avisei que esse será meu último ano no Melhor da Tarde. A gente vai encontrar outra forma de me apresentar no programa. No fim do ano, me despeço do Melhor da Tarde da melhor maneira possível. Eu amo aquela emissora, eu vou continuar na Band. Não há nenhuma conversa minha com nenhuma outra emissora. E nem quero conversar com nenhuma emissora. Afirmou no Jornal dos Famosos, exibido pela Léo Dias TV, no YouTube. Apesar da saída da apresentação diária, Léo Dias afirmou que pretende continuar ligado ao programa e participar de momentos específicos da atração. Minha colaboração continua. Repórter para momentos especiais do Melhor da Tarde. Notícias importantes. Eu estarei presente. Mas o dia a dia é maçante. Cheguei a um momento da minha carreira que posso me dar a esse direito. Entre os motivos para a mudança está o desejo de passar mais tempo no Nordeste, reduzir a frequência de permanência em São Paulo. O jornalista explicou que pretende dividir a rotina entre as duas regiões e continuar trabalhando à distância. A partir de agora, eu preciso voltar ao Nordeste. Uma semana no Nordeste e uma semana em São Paulo. Não vou deixar de trabalhar. Vou entrar pelo link lá do Nordeste, declarou ele. Léo Dias também falou sobre a relação com a capital paulista e afirmou que a rotina na cidade contribuiu para a decisão de deixar o trabalho diário no programa. São Paulo é uma cidade muito cruel. Eu não tenho amigos em São Paulo, uma cidade de pedra. Me deixa enclausurada em um quarto. Eu não estou preparado para ela. Fico procurando diversão e as pessoas se divertem em São Paulo de um jeito que eu não sei me divertir. Falta uma praia, falta um sol. Desabafou ele também, né? Porque principalmente ele se mudou, né? Foi para o Nordeste devido à luta, né? Que ele tem, uma luta diária contra o vício, né? A cocaína, enfim, o Léo Dias é um grande jornalista aí, um grande colunista, mas ele falou que o Nordeste que foi muito bom para ele, porque o Nordeste não dá para ele conviver em São Paulo, porque realmente a tentação é muito grande. E ele procura realmente esse, né, esse refúgio no Nordeste, que ele pôde se limpar, ele se manter mais sóbrio, né? E é importante isso para o tratamento dele, enfim. Agora, faltando 15 minutinhos aí para as 11. Muito bem, quem tá mandando alô aqui, gente? Quem tá mandando aqui? Ai, quem tá mandando? Ah, tá. Encontraram óculos. Bom dia, Adriana, encontramos esse óculos ontem, próximo ao parque de exposição. Meu nome é Miriam, o dono ou dona pode entrar em contato comigo por esse número mesmo. Ah, foi encontrado aí. Se você perdeu seu óculos aí próximo ao parque de exposição, né, entrar em contato aqui com a 94, tá bom? É o 33998649494. É a Miriam que encontrou, né, esse óculos aí, né? Pode ser um dono ou dona do... O dono ou a dona do óculos, né? Tá bom, o recado tá dado aqui. Obrigada, Miriam, tá bom? Minha amiga, muito obrigada, estou trabalhando, estou na escuta, muitíssimo obrigado, Deus te abençoe. Newton Alves, beijo para você, Newton. Outros pedidos aqui, eu vou olhar depois, gente, porque áudio fica mais complicado para eu poder ver aqui, tá bom? Fica bem mais fácil eu ficar ligado aqui nas mensagens digitadas. Ficam mais fáceis, tá bom? Para eu realmente ler aqui, porque o áudio fica complicado, porque tem muitos áudios aqui, muitas vezes não dá tempo de atender a todos. Ah, tem que atender o pedido aqui de uma ouvinte, que ela pediu camisa suada, pode sair. Então tá bom. 10h47, camisa suada aqui na 94.

0: 1h34, a rádio que vai mais longe. Pra ficar mais perto de você, Savage, Don't Cry Tonight. Agora faltando 5 minutinhos aí pras 11. Dá um alô especial. Ah, tem um alô aqui. Oi, Adriana. Bom dia, tudo bem com você? Adriana, mande um alô aí pra minha esposa, que está aniversariando hoje, Marina Zandin. E diga a ela que a amo muito. Ai, que maravilha, que romântico, hein? Rodrigo Costa que tá pedindo, né? Tá realmente pedindo aqui pra sua esposa, Marina Zandin, que está ficando mais experiente hoje. Que coisa boa, né? Olha o casal aqui bonito, gente. A foto aqui dos dois. Casal muito bonito. Parabéns, viu? Felicidades aí pra Marina. Felicidade pra você também, tá bom? Que esse amor perpetue aí por muitos anos. E, com certeza, muita saúde, muita paz, muita felicidade pra Marina, né? Hoje é dia dos aniversariantes, né? Tem mais um alô especial aí também. É, bom dia pra todos nós, Adriana. Com certeza. Manda um alô pro meu cunhado Renato, que tá fazendo aniversário hoje, passa uma música para ele, você pode escolher a música, Deus abençoe. Olha, eu vou ver se dá para rodar algumas músicas aqui, porque, gente, o tempo já tá apertado, porque daqui a pouquinho, às 11h20, vai começar a placar eletrônico. Renato, felicidades para você, tá bom? Felicidades para Marina Zandin, né? E para o Renato também, para todos os aniversariantes hoje, gente. Olha, felicidades, que Deus abençoe todos vocês, tá bom? Muita saúde, felicidade, muita grana no bolso também. Aí vocês aproveitam e, por favor, dividam comigo a grana, tá bom? É desse jeito. Pra trabalhar não, viu, Adriana? Pra você ganhar dinheiro. Beijo pra todo mundo, obrigado aí. Vou mandar também um alô especial pro João Lopes. João Lopes, tamo junto. Bom trabalho pra você também, tá bom? Ah, tem um oferecimento aqui, gente. O Ilmar fala grossa. Fala aí, Ilmar.
1: Bom dia, Adriana. Eu já tô aqui em casa na escuta do radinho. Manda uma música pra nós aí, de Leonardo. Liga lá em casa, viu? Oferecer pra Licindo e Renilda lá em Itabaiana, pra diversão da farmácia Preço Baixo e todo o pessoal aí do Salão Buenos Aires, viu? E o Adriano Capoteiro, o Buiú, o Sandrão do restaurante Sabor da Roça, viu? 94.5, mas vai ficar pertinho de você.
0: Olha, ele ainda encerra com o slogan da 94, né, Ilmar? Gostei, gostei. Tá bom, eu passo para você no próximo bloco, tá? Faltando 3 minutos aí para as 11, eu volto já. 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
1: Muito bem, agora 11 horas e 9 minutos. Gente, olha, sério, eu tô falando aqui da Fazenda, né? Mas eu não tô acreditando que esse rapaz... Não acredito que o Carelli vai dar oportunidade pra esse maluco aqui, né? Enfim, Pedro Henrique Espíndola, lembra dele? Que ele pediu pra sair do BBB... Ele pegou aí na garganta aí de uma participante, né? Ex-participante do BBB. Enfim, a da Jordana, né? Inclusive. Pois então, Pedro Henrique Espíndola, conhecido pela participação aí polêmica no BBB 26, estava internado numa clínica psiquiátrica, depois surtou novamente, enfim. Ele oficializou aí ontem o registro da sua filha Aurora, fruto do relacionamento com a influenciadora Rainha Luísa Martins Flores. O portal Léo Dias teve acesso exclusivo a imagens do momento e apurou que a movimentação acontece enquanto o ex-BBB é apontado nos bastidores como possível nome para a Fazenda 18 da Record. Não dá para acreditar que esse cara vai entrar no programa, hein? Pedro e Rainha chegaram recentemente a um acordo envolvendo o reconhecimento da paternidade e outras questões relacionadas à filha. O documento assinado pelas partes no último dia 31 de agosto previa que o ex-BBB realizasse o reconhecimento civil da criança. Pois então, né? Segundo informações repassadas ao portal Léo Dias, Pedro participou de entrevistas recentes com a Record e pessoas próximas acreditam que a pressa para resolver as pendências familiares pode estar relacionada a uma eventual participação no reality rural. Até o momento, porém, não há confirmação oficial da emissora sobre a presença dele no elenco. Procurada pelo portal Léo Dias, a advogada dele, Niva Maria Bottoli Ferreira de Castro, que representa o Pedro, afirmou que o ex-BBB está cumprindo o que foi estabelecido entre as partes e exercendo suas responsabilidades aí como pai. O acordo assinado por Pedro e Raine trata do reconhecimento da paternidade, guarda, convivência familiar e alimentos. Os dois chegaram a um entendimento depois de meses de impasse. A possível ida de Pedro para a Fazenda 18, caso se confirme, marcaria o retorno do ex-BBB a um confinamento televisivo poucos meses depois de sua passagem polêmica pelo programa da Globo, do qual ele foi desclassificado. Tá aí, olha, vou te falar, viu, gente? É complicado, viu? É complicado colocar um cara desse aí no reality, mas o senhor Rodrigo Carelli está interessado aí no engajamento e na audiência. Eu não colocaria de forma alguma. Não colocaria. A participação dele foi horrível, né? E ainda assediou, né? A Jordana, pegou no pescoço da Jordana, aquele assédio absurdo, uma coisa horrorosa, né? Eu não daria espaço para um sujeito desse de jeito nenhum. Acho que ele tem que permanecer internado numa clínica, tem que se tratar. Entendeu? Uma forma como essa. Ele saiu da clínica, surtou novamente, retornou, enfim. Ele não está 100%, não. Eu acho.

Bom dia, Adriana e Tereza, aqui da Rua Frei Inocêncio. Eu gostaria muito de ouvir uma música de Kátia, Não Tá Sendo Fácil. Ofereço para Antônio Vieira no Recanto Conviver, para todos vocês, um bom dia. Amo você, um abração, minha querida. Que Deus abençoe, viu?

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1: Está no ar, está valendo o Placar Eletrônico aqui na 98 FM, Genilson Carles. Bom dia, Gena. Tudo bem? Bem-vindo, Gena.
2: Bom dia, Helder. Bom dia, Daiane. Bom dia a todos os nossos ouvintes e todos que estão aí nas plataformas da Rádio 98 FM.
1: Estamos ao vivo. Bom dia, Dai, também no comando da nossa live. Bacana demais. Ó, só pedir um pouquinho de desculpa aí pra galera aí, porque hoje começamos um pouquinho atrasados, né? Piscou, passou, comeu um pouquinho mais da programação e também os blocos comerciais da rádio com as propagandas eleitorais, eles estão daquele jeito, né? Mas vamos lá então, gente. Vamos lá então. Alô, Nanuque! 94,5 FM, 94 FM de Nanuque. Alô, Adriana! Beijo, bom dia, Adri. Alô, Bruna! Beijo, bom dia também. Tá ligado? Curtindo a 98 e nossa programação no Placar Eletrônico. Toda a galera da 94 FM lá em Nanuque. Um abração pra vocês aí. Time 94 FM, abraço. Valeu, região de Nanuque aí. Também pessoal de Fronteira dos Vales, através da 94,9 Cultura FM. Alô, Edson!
3: Aquele abraço. Aquele
2: abraço.
1: Vietinha, né, Gina? Aquele abraço. Vamos lá, Gina. Pra começar aqui, Gina, eu quero começar com o Campeonato Brasileiro, cara. Porque ontem tivemos um jogo válido pela quarta rodada da Série A do Campeonato Brasileiro. Um jogo que o Flamengo e o Mirassol estavam devendo. E agora o Flamengo não deve mais jogo, igualou a quantidade de jogos com o Palmeiras. E o Flamengo enfrentou o Mirassol ontem no Maracanã. Tranquilidade, aquele placar protocolar. 2-0, sem grandes sustos. Fez um jogo bacana, ganhou, Maracanã bem cheio, inclusive, e o Flamengo agora está apenas um pontinho do Palmeiras com a mesma quantidade de jogos, os dois com a mesma quantidade de jogos, e o Flamengo a um pontinho do Palmeiras, é o primeiro e o segundo lugar. O Palmeiras líder tem 52 e o Flamengo vice-líder tem 51. Lembrando que os dois ainda se enfrentam na reta final do Campeonato Brasileiro. Genilson Carleste, esse jogo de ontem, Gena?
2: Flamengo iniciou o jogo ali muito bem, fez um primeiro tempo bom, Helder, de intensidade. Carrascal abrindo o placar num contra-ataque muito bem feito pelo Flamengo. E o Pedro, assim, com a qualidade fantástica de colocar ele na cara do gol. E depois, com o Paquetá de cabeça. No segundo tempo, o Mirassol voltou com uma outra proposta. Do primeiro tempo foi de ficar ali muito atrás, esperando o Flamengo, tentando sustentar ali um empate ou buscar um contra-ataque, coisa que ele não conseguiu. Ele não conseguiu nem sustentar essa parte defensiva e também não conseguiu surpreender o Flamengo. Muitas das vezes saía ali com o Fernandinho, com outros jogadores num contra-ataque, mas não conseguia. Era sempre parado ali quase que na linha bem intermediária da parte defensiva do Flamengo. No segundo tempo, acho que o Flamengo também tirou um pouco o pé do acelerador. O Mirassol veio com a outra proposta, adiantou mais suas linhas. Teve até uma posse de bola bacana, mas não conseguia,
1: né?
2: Não conseguia chegar no goleiro, não colocar, né, o goleiro do Rossi do Flamengo em dificuldade. E até fazer um gol ou outro ali para poder complicar. Então, eu acho que o Flamengo fez uma partida a seu bel prazer, né? Apesar do segundo tempo o time do Mirassol ter crescido mais, assim, ter jogado melhor do que na primeira etapa.
1: E aí, aquela história de o Palmeiras tem 7, 8, 9 pontos de diferença, essa gordura foi-se. A gordura acabou, amigo. E o Flamengo só depende dele, né, Gênero?
2: Só, e tem um confronto, né?
1: E tem um confronto direto, né? Por isso, por conta desse confronto direto, o Flamengo só depende dele, né? E aí o Palmeiras tem que abrir o zoinho, porque ele não é japonês não, né, cara? Então, tá aí. E detalhe, né? Eles se enfrentam, se não me engano, na antepenúltima rodada. 36ª rodada, o Flamengo e Palmeiras se enfrentam em São Paulo. E pode ser a final do Campeonato Brasileiro. Literalmente, né? Uma final do Campeonato Brasileiro, que pensa o campeonato sem pontos corridos, mas os dois podem chegar em condição de vencer o campeonato lá na 36ª rodada e eles se enfrentando lá no Beck Park. Rapaz, pense guerra, pense o jogo. Hã?
2: Eu acho que vai ficar muito assim, viu, Helder? Nessa distância menor aí, eu acho que o Flamengo vai estar mais atento à situação do Campeonato Brasileiro, né? E o Palmeiras, né, vai estar com o Flamengo aí no encalço. E se tropeçar, tem que tomar bastante cuidado, porque o Flamengo pode até passar. Uhum. Mas também concordo, se continuar do jeito que vai, que é o que está, assim, tendo aí de perspectiva, é chegar aí esse jogo sendo uma final, realmente. Verdade. E quem vencer, aí acaba o campeonato.
1: E só que a CBF vai ter que quebrar a cabeça agora para as outras, os outros times que devem jogos, né? Tem alguns times que devem jogos aqui no Campeonato Brasileiro. O Atlético deve jogo, o Bragantino deve jogo. Inclusive, o jogo que está devendo, Atlético Bragantino, eles estão devendo esse jogo por conta da Sul-Americana, teve que adiar datas. São Paulo, Botafogo, Santos, Grêmio, Vasco da Gama e Chapecoense. Esses times todos estão com um jogo a menos. E a CBF vai ter que quebrar a cabeça agora para saber como é que vai fazer nas próximas datas aí para esses times pagarem esses jogos que estão devendo. O Galo tá com 36 pontos. Se vence esse jogo a menos, vai a 39 pontos. Se aproxime muito da zona de classificação para Libertadores, né? Então, e aí esse um jogo a menos que esses times estão devendo aí pode fazer a diferença. Pode fazer a diferença e muito. Na parte de baixo da tabela, o Vasco tá com um jogo a menos, que é o primeiro time da zona do rebaixamento. O Grêmio tá com um jogo a menos. O Santos tá com um jogo a menos, que pode dar aliviada ali na parte de baixo da tabela, né, Gena? E sim, trazer essa aliviada ali. E aí pode colocar em situação complicada o Internacional, que já está em situação complicada. Pode complicar a vida do Mirassol também, né? Que tem jogos a mais, enfim. Guardar pra ver aí que tem muito pano pra manga aí pra esse Campeonato Brasileiro ainda. Estamos na 25ª rodada, estamos indo pra 26ª rodada, faltando apenas 13 rodadas para o término da competição. E daqui pra frente, filho, daqui pra frente não tem história não, viu, Gena? O frio passou, viu, Gena?
2: Eu já ia falar sobre isso, pode até ser repetitivo da nossa parte aqui, porque a gente fala muito sobre isso todas as temporadas, né?
1: É depois do frio, né?
2: É depois do frio, que agora, porque você ainda tem clubes aí com Copa do Brasil, com a Sul-Americana e Libertadores. Então, um calendário extremamente apertado. E agora é decisivo. Agora não tem mais por onde correr se alguém quer ser campeão de uma competição. E principalmente no brasileiro, que é muito importante para Grêmio, Internacional, para o Santos, para o Vasco, que vem bem aí na Copa do Brasil, ontem classificou, mas está com problema aí dentro do Campeonato Brasileiro.
1: É verdade. O Edson Andrade está aqui falando, não esqueça que o Palmeiras também só depende dele. Não, mas
2: claro.
1: Mas o Palmeiras só dependia dele desde quando ele assumiu a liderança, cara. Isso aí é normal, né, Edson? Agora só que aquela gordura de 7, 8, 9 pontos, acabou.
2: É o que a gente está dizendo. Agora apertou mais a situação, então tem que estar de olho. Tem que ter alguém que está no calcanhar dele, né?
1: É verdade. Um abraço, Edson Andrade, palmeirense e torcedor do Londrina também. Quem torce pro Londrina é o quê? Londrinense, é isso, né?
2: Deve ser londrinense.
1: Deve ser londrinense,
2: eu
1: né?
2: acho.
1: É. Elias Lico, bom dia, Helder. Bom dia, Genilson, toda a bancada da 98. Final de semana abençoado para todos vocês. Estamos aqui em Nanuque acompanhando vocês aí para você ver. Através da 94
2: FM. Um grande abraço a todos de Nanuque.
1: Beijão para vocês aí, valeu demais.
2: Vocês aí que estão nos acompanhando, Helder.
1: Bom dia, Neymar não joga em campo sintético, mas tem condução sempre em grama normal. Será que essas contusões são crônicas? Cara, só que a contusão que o Neymar teve ontem não tem nada a ver com gramado, viu, meu querido Zé Márcio? Contusão muscular, velho. Gramado sintético normalmente é contusão óssea, contusão articular. Contusão muscular não tem nada a ver com piso, né, Gino?
2: Talvez o que o nosso ouvinte está dizendo aí, Helder, é porque o Neymar reclamou do gramado da Vila Belmiro ontem à noite.
1: Mas eu
2: acho que isso não tem assim correlação, né? Porque a parte muscular é...
1: Vai de preparação física, vai de um monte de coisa, excesso de jogos, enfim.
2: Ou está mal preparado também, né? Pode tudo isso colocar numa conta aí.
1: A verdade é que a previsão do Neymar é de pelo menos um mês parado. E o Neymar vai desfalcar o Santos, por exemplo, na Sul-Americana, né? Tem confronto já da semana que vem na Sul-Americana entre Santos e Atlético. Né, pela Sul-Americana. E aí vai desfalcar o Santos aí nesses confrontos aí da Sul-Americana, né? De ontem, eu escutando pós-jogo, falaram que é no mínimo um mês. Né? A contusão. Como é que é? Contusão reto-femoral? Acho que é isso, né? Muscular. Então é pelo menos um mês parado aí o Neymar. É aguardar pra ver, né?
2: Pode ser também, viu? A gente tem que colocar numa situação também de que ele pode ter escorregado, aberto muito ali.
1: Exato.
2: O compasso da perna, né?
1: Bem lembrado.
2: E aí você realmente sente, ainda mais você tá falando aí que é no reto femoral, né?
1: Isso. Bom, então, pelo menos foi as primeiras informações que a imprensa divulgou ontem, pós-jogo entre Santos e Palmeiras, Diana.
2: Falando em reto femoral, mandar um abraço aí pro doutor Sebastião Eliseu, que nos escuta, viu, Helder?
1: Muito bem,
2: que tem um
1: Sebastião.
2: Serviço prestado aqui, a parte esportiva, né?
1: Incrível,
2: de Teoflotone.
1: Verdade.
2: E poucas vezes a gente vê falar sobre isso, né, com o serviço prestado ao Sport daqui de Choflotone, América, Santo Antônio. E uma figuraça, viu? É da época do Santo Antônio.
1: Desde a época do Santo Antônio.
2: Profissional do Santo Antônio, né?
1: Verdade.
2: Da época
1: verdade.
2: De Gilmar, Chiquinho, Helder, né? Pé de Boi, Otacílio, essa turma Aurimar, toda aí.
1: Mari, companhia, Bim.
2: Nossa, o nosso grande Bim, né?
1: Falando em Bim, Gena. Bim, ele tinha, na verdade, a camisa do Santo Antônio do início da década de 80. Quando o Bim tava subindo ali do juvenil... Porque antigamente não tinha júnior, né? Era só juvenil. Do juvenil pro profissional. E ele... Foram as primeiras temporadas do Santo Antônio, início dos anos 80. 83, né? 84, por aí. 85. E aí o Bim tinha essa camisa, Gena. Aquela camisa de linha ainda.
2: É, de linha.
1: Você lembra?
2: Já lembro. Eu já tive a oportunidade de pegar nenhuma.
1: Pois é. E Bim... doou essa camisa de presente, deu de presente pra Eliseu, show aqui no salão aqui embaixo, salão Art Show, e Eliseu colocou na moldura, cara, tá, a camisa tá lá. É, cara, aquela camisa é histórica.
2: É histórica.
1: Nós estamos falando de uma camisa de mais de 40 anos. Tá, que você quiser passar, passa na Eliseu aqui depois, ou quando você estiver chegando, ou quando estiver indo embora, e vê a camisa lá, e tá com escudo antigo ainda. O Santo Antônio tinha um escudo antigo, que lembra o escudo, deixa eu ver aqui, eu não sei se é do Santos, pode ser. E porque o Santo Antônio mudou o escudo.
2: Com o Santos, né?
1: É, tinha um escudo diferente, depois mudou o escudo, colocou as letras entrelaçadas. Mas é o escudo antigo ainda, o escudo do Santo Antônio.
2: Eu pude ver essa moldura, Helder, na internet, né? Nas redes sociais aqui.
1: Uhum.
2: O Eliseu tirou uma foto junto com o Bim.
1: Exatamente. Bacana demais,
2: né? Bacana demais.
1: Histórica, cara.
2: Histórica.
1: E história do futebol de Choflotone, né, cara? História do futebol de Choflotone é muito bacana. E Bim era o camisa 10 daquele Santo Antônio.
2: Grande abraço pra Bim, já tem um bom tempo que eu não vejo.
1: Fábio mas, né, Pedroso, um abraço, amigo. Beijo pra você, meu querido.
2: Grande abraço, um beijo no coração dele.
1: Vamos lá, Gena, vamos seguir aqui. Eu tava falando aqui da Copa Sul-Americana do desfalque, né? Importante do Neymar pro Santos. Só lembrando que na semana que vem tem os jogos de ida das quartas de final da Sul-Americana e também da Libertadores, tá? Dias 8, 9 e 10. Também conhecido como próximas terça, quarta e quinta, tá? Na terça-feira tem Boca Juniors e São Paulo lá em La Bombonera. E esse jogo influencia no final de semana quem tem campeonato brasileiro, por exemplo, tem Atlético e São Paulo no final de semana. O Galo e São Paulo devem segurar os seus principais jogadores para esse jogo do final de semana. Então tem Boca Juniors e São Paulo na terça em La Bombonera. Na terça tem Santa Fé e Vasco lá na Colômbia. Na quarta tem Santos e Atlético na Vila Belmiro. E na quinta-feira tem Cienciano e Montevideo City Torque. Jogos de ida das quartas da Sul-Americana. Já na Libertadores... jogos na terça, quarta e quinta também. Na terça-feira tem Fluminense e Platense no Maracanã. Na quarta-feira, Estudiantes e Corinthians na Argentina. Palmeiras e LDU em São Paulo. E na quinta, o Independiente del Valle recebe o Flamengo lá no Equador. Jogos de ida das quartas da Libertadores. Anote aí na sua agenda semana que vem. Meio de semana que vem falaremos muito de Sul-Americana e de Libertadores aqui no Placar Eletrônico.
2: Um grande adversário, por exemplo, para o Vasco aí, Helder, é esse calendário, viu?
1: É verdade.
2: Ele está com um problema ali debaixo da tabela, na parte debaixo da tabela do Brasileirão.
1: Isso.
2: Ele tem uma Copa do Brasil que vai estender um pouquinho aí para voltar em termos de tempo, mas...
1: Ainda bem, né, gente?
2: Ainda bem, mas tem uma outra competição internacional onde ele está lá. E tá muito vivo.
1: E pro alívio dos times que ainda estão na Sul-Americana e estão lá no Campeonato Brasileiro, a Copa do Brasil vai dar uma pausa agora. Hoje tem o último jogo dos jogos de volta, né? Entre Grenal, vamos falar já sobre ele. E aí, quase 2 meses sem Copa do Brasil. As semifinais devem ser no início de novembro. Início de novembro devem ser as semifinais da Copa do Brasil, o que dá uma aliviada no calendário aí da galera, né? Rápido intervalo e voltaremos já aqui com o Placar Eletrônico. Vamos falar de Copa do Brasil e outras cositas más. Não saia daí, gente boa. Voltamos já aqui na 98 no Placar Eletrônico. Segura o andando.
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0: 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De volta aqui na 98, 11h50. Vamos lá. Gena Carleste, falar da Copa do Brasil aqui, Gena. E depois a gente finaliza com algumas cositas aqui. Como, por exemplo, o protesto da torcida do Cruzeiro em Belo Horizonte hoje, tá? Mas vamos lá. Começando aqui com a Copa do Brasil. Ontem tivemos dois jogos e hoje um jogo, finalizando os jogos da volta da Copa do Brasil. Ontem, já sabemos, na terça-feira, o Atlético venceu o Cruzeiro por 2-1, garantiu a classificação. E espera o vencedor de hoje do Grenal, tá? O Galo tá esperando hoje o vencedor de hoje do Grenal. Mas já sabemos um confronto de semifinal. Palmeiras e Vasco se enfrentam numa semifinal. A ordem do mando de campo será sorteio, tá? Não sabe a ordem do mando de campo ainda não. Mas vamos lá então. Ontem, Santos e Palmeiras se enfrentaram na Vila Belmiro, jogo que causou uma contusão no Neymar, vai ficar fora. E também ontem, Santos e Palmeiras ficaram no 0-0. Primeiro jogo, o Palmeiras venceu 3-0, garantiu a classificação. E ontem o Vasco venceu Vitória de novo. Tinha vencido o primeiro jogo por 1-0, vitória heróica, jogando com jogador a menos. E ontem jogou bem demais e venceu Vitória de novo dentro do Barradão por 2-0, com um belo gol do Pumita Rodrigues, do Pomo Rodrigues, tá? É o segundo gol do Vasco. Genilson Carleste, fazendo apanhar dessas duas partidas aí, Gena, e esse confronto entre Vasco e Palmeiras na próxima fase.
1: Começando com o Vasco, né, Helder, que teve uma proposta de deixar essa bola com o Vitória, né, de
2: ir pra... o regulamento, ó,
1: debaixo do braço. Sabedor de que do que poderia acontecer, e deu certo a toda a estratégia, porque seria sair no contra-ataque, né? Aproveitar a velocidade de alguns jogadores que tem dentro do seu elenco. Então, assim, a estratégia, já vou até adiantar, tanto de Vasco quanto Palmeiras deram certo. E vou dizer mais, o Palmeiras, né? Eu vou voltar aqui no Vasco da Gama e Vitória, mas o Palmeiras, ele teve mais chances concretas de fazer um gol do que do próprio Santos. Uhum. Então o Vasco fez isso, fez uma estratégia que deixou o Vitória com a bola, sabedor de que em algum momento, né, com essa saída toda do Vitória que inclusive tirou em certo momento a um zagueiro para colocar um atacante, ele tirou o Kaká, que é zagueiro, e colocou o Marinho,
2: que não resolveu nada.
1: Não resolveu nada, uma forma ousada, né, da parte do Jair Ventura, e o Vasco chega a dois gols. E dois gols, assim, sabe, com uma beleza, uma
2: plasticidade,
1: com qualidade. Uhum. Né? Primeiro o atacante Andrés Gomes. Sai do seu campo, né? Numa jogada com ele, vai sustentando tudo isso, vai pra dentro da zaga e chuta. E apesar do que aquilo que nós estávamos falando em off, teve ali uma colaboração também do Lucas Arcanjo, o goleiro do Vitória, que.
2: Bola defensável.
1: Era uma bola defensável. E a outra foi o Pumita, que dá uma caneta no jogador que chega nele na marcação, encosta essa bola ali numa troca de passe com o Colite, recebe na frente, e o Detel muito observou isso também aqui, né? Ele vê duas vezes o posicionamento do Arcanjo, aí o Arcanjo não teve culpa, apesar de ser uma bola meio lateral, mas ele bate cruzado e chega à vitória. Vitória incontestável do Vasco da Gama pelo trabalho que foi feito, principalmente, Helder, e aí nós temos que falar novamente dos 180 minutos. O trabalho que o Vasco também exerceu dentro de São Januário foi fundamental para ele chegar dentro do Barradão, que não é fácil de jogar.
2: E com um a menos, tá?
1: E com um a menos lá em São Januário. Então, uma classificação que é realmente para trazer orgulho para o seu torcedor. E o outro jogo foi um jogo de clássico, um jogo que poderia acontecer de tudo, mas o Santos já teve logo uma perda no intervalo do jogo, o Neymar saiu, não pôde voltar, né, do intervalo para o segundo tempo. E maior posse de bola também do Santos, mas nada assim que pudesse dizer que levou um sofrimento, um sufoco absurdo para o Palmeiras. E o Palmeiras teve chances. Eu até comentei com o Helder que de uma parede na outra aqui, era a distância de uma bola em que o Vitor Roque recebeu de cabeça e ele conseguiu jogar ela para fora.
2: Então, debaixo da trave, praticamente.
1: Debaixo da trave. Então, estratégia, o outro também que colocou o regulamento debaixo do braço, apesar da maior posse de bola do Santos, mas o Palmeiras soube jogar, soube fazer o jogo e com chances até de sair com um resultado mínimo da Vila Belmiro.
2: Então, um confronto já está definido, Palmeiras e Vasco se enfrentam na próxima fase, na semifinal. Volto a dizer, o mando de campo é pro sorteio, tá? A CBF vai fazer o sorteio do mando de campo, tá? Entre Vasco e Palmeiras. Já o adversário do Vasco, do Galo, que eliminou o Cruzeiro, Sai do Grenal. Grêmio e Internacional, primeira partida na semana passada 0-0. E hoje se enfrentam às 8 horas da noite na Arena Grêmio, que vai estar lotada. Arena Grêmio lotada pra hoje. Se persistir o empate, pênaltis, quem ganhar passa. E aí, Genilson Carleche?
1: Como crítica da minha parte, porque eu acompanho um pouco o futebol lá do Rio Grande do Sul, o Helder, 0-0.
2: De novo.
1: De novo, e o problema é deles. E vou adiantar
2: eu
1: mais...
2: Eu vou com você, pra mim também 0-0 hoje.
1: E vou adiantar mais uma coisa para o nosso lado aqui, que é o lado de Minas Gerais. Se o Atlético conseguir performar como ele vem fazendo nesses últimos meses aí, os últimos pós-Copa do Mundo, eu não vejo adversário, não que vai ser fácil, no futebol não tem nada com facilidade, mas não poderia ser melhor entre Palmeiras
2: e Vasco,
1: Internacional e Grêmio, do que o Atlético realmente ficar aguardando um resultado entre Grêmio e Internacional, porque o futebol que vem sendo praticado pelos dois clubes lá do Rio Grande do Sul, muito baixo, Eldama, muito baixo mesmo.
2: Muito.
1: Torcedor chateado, imprensa chateada, como nós já falamos aqui anteriormente.
2: O Internacional, então, nem se fala.
1: Nem se fala, justamente, então...
2: Porque o Grêmio tem algumas peças ainda que pode, talvez, corresponder ali, dar uma resposta e tal, apesar de que a gente não tem muita perspectiva nisso, não, mas posso dizer que o Grêmio tem um elenco um pouco melhor. Já o Internacional, amigo...
1: É, um goleiro confiável, que é o Everton, né?
2: Isso.
1: O Everton.
2: É, do Grêmio,
1: ex-Palmeiras. Tem algumas peças, realmente, eu concordo com você. Uhum. E tem algumas peças dentro do Internacional que não vêm com muita confiança. Um deles é o Alan Patrick, que nós já chegamos a considerar aqui o melhor meia, né, em determinado momento, o futebol brasileiro. E ele está pedindo para que ele fosse convocado para a seleção brasileira.
2: E hoje não está jogando nada.
1: Então, 0-0, e o problema é deles.
2: Minha opinião também, Gênesis.
1: Eu não vou nem te falar quem é que vai sair nos pênaltis, o problema é deles.
2: 0-0, né? E o problema é deles. Mas se for olhar pelos goleiros, talvez o Grêmio passe no 0-0, na disputa de pênalti, porque o Everton é melhor, né? É aguardar pra ver, então, né?
1: A expectativa, principalmente da turma lá do Rio Grande do Sul, dos torcedores, é que seja um jogo de péssima qualidade, como foi no primeiro.
2: Que foi horroroso.
1: Que é triste se ouvir isso, né?
2: Exato.
1: De dois times multicampeões.
2: Horroroso semana passada, uma pelada.
1: Eu vi o jogo todo, uma pelada.
2: E hoje, 8 horas da noite, de novo tem esse jogo, tá? Na Arena Grêmio. Bom, pra gente finalizar aqui, Gena, rapidinho, cara. Só lembrando aqui que o Corinthians foi denunciado no STJD sobre aquela confusão envolvendo aquelas ofensas pro garoto que recebeu a camisa do Neymar, e o Corinthians pode ser multado em até R$100 mil. Grande punição. E a outra notícia aqui, Genilson, é que Belo Horizonte amanheceu cheio de faixas em alguns locais com protestos contra alguns integrantes da comissão e da diretoria do Cruzeiro. Arthur Jorge, você é burro e covarde. O Bruno Spindel veio do Rio de Janeiro pra quê? Sai fora, rua, elenco caro e pipoqueiro, enfim, alguns protestos aí nas ruas de BH, com faixas espalhadas pelas ruas de BH hoje, protestando contra principalmente o Arthur Jorge e também o Spindel, que era do Flamengo e veio pro Cruzeiro e tal, aquela coisa assim, enfim. Protesto aí da torcida do Cruzeiro depois da eliminação pro Galo.
1: Rapidamente aqui, Helder, todo protesto é levado desde que ele não tenha violência.
2: Claro.
1: Então, eu acho que essa é uma forma do torcedor colocar sua insatisfação e, principalmente, Helder, pela expectativa que foi criada sobre investimentos que o Cruzeiro fez, sobre a qualidade de um ou outro jogador ou de vários jogadores, entendeu? Então, esse é o protesto que a gente tem que realmente... Não é bater palmas, pelo menos concordar, que é uma forma do torcedor se expressar.
2: Oi, Gena.
1: Expressar a sua insatisfação.
2: Só pra, sem querer estragar seu dia, pra respeitar meu amigo Zé Pelado, Almir José Gonçalves, tá aqui perguntando. Existe a possibilidade do Gabigol voltar pra Cruzeiro? Primeiro não é Gabigol, né, Zé Pelado? É Gabriel Barbosa.
1: É Gabriel Barbosa.
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4: Esse vinho é gostoso, hein? Deve ser da Maraísa, que a bicha tem um bom gosto pra vinho.
5: Ah, essa não dá. Essa eu vou ter que fazer uma dose dupla.
4: Senta lá que a Mayara vai dar uma aula pra nós agora, vai.
6: Eu não sei dizer se esse amor vai voltar a ser o que já foi. Não sei se depois que amanhecer

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Girando para você o Delírio 94, daqui a pouquinho tem Estação da Tarde, a partir das 6 tem Batidão Sertanejo. Agora tem Information Society, Repetition.

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0: Bom demais, tá aí Lucas Luco, participação toda especial de Guilherme Benuto. Agora 4h26, Rádio 94 FM, a rádio que vai mais longe. Olha, para ficar mais perto de você, hoje quinta-feira, hoje dia 2 de setembro do ano 2026.
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0: Hoje dia 3, viu? Doido para chegar o fim de semana!

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0: Zito. Linda festa. Isso mostra a força que o cara tem.
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4: 94 FM, faltando um para 5.

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Tá aí a 94 FM com o melhor da MPB, Flávio Venturini, Bessa-me. 7h26, Rádio 94 FM, rádio que vai mais longe para ficar mais perto de você. Hoje é dia 3 de setembro do ano 2026. Para você que está aí apagando velinhas, parabéns, tudo de bom. Que essa data se repita por muitos e muitos anos. 94, Gustavo Lima.

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0: Agora faltando 12 para 6, Rádio 94 FM, rádio que vai mais longe. Olha, para ficar aí bem pertinho de você, tá aí a saudade com ele, Lulu Santos, A Cura. Então aumente o volume, Rádio 94
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0: 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Daqui a pouquinho tem para você o Batidão Sertanejo.

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6: Vem aí a voz do Brasil.
7: Em Brasília, 19 horas.
6: Está no ar a voz do Brasil. As notícias do governo federal que movimentaram o país no dia de hoje.
8: Olá, boa noite.
7: Boa noite para você que nos acompanha em todo o país.
8: Quinta-feira, 3 de setembro de 2026.
7: Vamos aos destaques do dia.
8: Saúde das mulheres tem novas regras.
7: Sancionada a lei que assegura o direito de realizar avaliação médica completa pelo menos uma vez ao ano no SUS. Márcia Fernandes.
9: O objetivo é reforçar a prevenção e ajudar a identificar doenças e outros problemas de saúde o mais cedo possível.
8: Mais segurança no Pix.
7: Contestação de golpes fica mais fácil para o usuário. Nazi Brum.
10: O sistema vai facilitar a identificação do tipo de golpe e a vítima terá um campo disponível para descrever como ocorreu a situação.
8: Está chegando o fim do prazo para escolher os livros didáticos que vão ser usados a partir do ano que vem.
7: Escolas públicas têm até 8 de setembro para definir as obras. Gabriela Noronha.
11: Os livros didáticos serão utilizados nos próximos 4 anos por estudantes e professores do primeiro ao quinto ano do ensino fundamental.
8: Hoje, na apresentação da Voz do Brasil, eu, Mariana Jungmann e Luciano Seixas.
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8: A saúde das mulheres ganha novas regras no SUS.
7: Uma lei publicada nesta quinta-feira garante o direito a uma avaliação médica completa, pelo menos uma vez por ano, com exames de rotina e ações de prevenção.
9: As mulheres vão ter direito a uma avaliação médica completa pelo SUS, pelo menos uma vez por ano. A medida está prevista em uma lei publicada nesta quinta-feira no Diário Oficial da União. O objetivo é reforçar a prevenção e ajudar a identificar doenças e outros problemas de saúde o mais cedo possível. A avaliação deve incluir exames de rotina e de triagem, definidos de acordo com a idade e as principais doenças que atingem a população feminina. O atendimento também vai levar em conta fatores como condição de saúde, situação socioeconômica e local de residência. A nova lei prevê ainda campanhas para incentivar os cuidados com a saúde das mulheres. Entre as ações estão orientações sobre alimentação, ação de exames preventivos. As novas regras entram em vigor 180 dias depois da publicação da lei. Márcia Fernandes, para a Voz do Brasil.
8: Foi apresentada hoje a Central de Comando das UTIs Inteligentes do SUS, que monitora em tempo real os pacientes internados em 6 hospitais do Brasil.
7: Sim.

0: Ação de exames preventivos. As novas regras entram em vigor 180 dias depois da publicação da lei. Márcia Fernandes, para a Voz do Brasil.
1: Foi apresentada hoje a Central de Comando das UTIs Inteligentes do SUS, que monitora em tempo real os pacientes internados em 6 hospitais do Brasil.
2: Sediada na Universidade de São Paulo, a sala contará com monitoramento 24 horas e vai contribuir para o atendimento dos pacientes.
1: Para isso, as UTIs Inteligentes vão utilizar a conectividade e a inteligência artificial, como destacou o ministro da Saúde, Alexandre Padilha.
3: Inteligência artificial é uma realidade quando é aplicada a uma estrutura, ou seja, trazer essa incorporação tecnológica para servir os pacientes do SUS. Isso dados pela saúde suplementar, vai crescendo a densidade tecnológica do país.
2: A expectativa é reduzir as complicações clínicas e o tempo de internação dos pacientes, aumentar a rotatividade dos leitos e o acesso aos serviços do SUS.
1: O início das aulas desperta aquele interesse pelo material novinho que vai acompanhar o aluno durante toda a jornada daquele ano.
2: Escolas públicas de todo o país têm até a próxima terça-feira para decidir quais livros serão usados pelos próximos 4 anos.
4: Escolas públicas de todo o Brasil têm até o dia 8 de setembro para escolher os livros didáticos que serão utilizados nos próximos 4 anos por estudantes e professores do 1º ao 5º ano do ensino fundamental. O processo de seleção faz parte do Programa Nacional do Livro e do Material Didático, iniciativa executada pelo Fundo Nacional de Desenvolvimento da Educação, o FNDE, em conjunto com o Ministério da Educação. Para auxiliar as equipes na decisão, Fernanda Pacobaíba, presidente do FNDE, explica que o MEC disponibiliza o Guia Digital, ferramenta que reúne informações sobre as obras aprovadas. Segundo Fernanda Pacobaíba, os livros selecionados passam por uma análise criteriosa.
5: O que o FNDE disponibiliza, a partir de uma seleção junto com o Ministério da Educação, quais foram as obras selecionadas. Então, vamos imaginar, para português, tem 4 possibilidades. E aí é o professor, junto com a rede, que vai dizer, ah, eu quero a obra do autor X, porque ela tem mais a ver com a minha peculiaridade aqui.
4: A escolha dos materiais, segundo a orientação do MEC, deve ser realizada de forma coletiva, incluindo professores, coordenadores e gestores escolares. E essa decisão tem até oficina para preparar toda a equipe na escola pública onde a Juliana Cristina Silva trabalha em Brasília. Ela é coordenadora pedagógica e afirma que é fundamental que os livros atendam à realidade dos estudantes.
6: Professora, o que está na sala de aula mais próximo ao aluno?
4: Roberto Alves, diretor da mesma escola onde a Juliana trabalha, conta que mesmo em um cenário cada vez mais cheio de telas e aparelhos eletrônicos, o livro didático segue como um aliado essencial no processo de ensino e aprendizagem.
6: O livro físico, ele é muito importante ainda, apesar de tanta tecnologia, né? Então as crianças gostam de receber, coloca o nome, coloca o telefone, coloca a série, porque não pode perder o livro, tem que ter cuidado. O livro é um passeio.
4: Após a análise das obras e a definição dos livros escolhidos, o diretor da escola ainda deve enviar o registro no sistema PNLD Gestão, com acesso pela conta gov.br. Reportagem Gabriela Noronha.
1: E professores podem ter acesso a descontos em compras e serviços. Para isso, devem participar da iniciativa #TôComProf.
2: Com mais de 40 empresas físicas e online aderiram à iniciativa de bancos e farmácias a aplicativos de alimentação e cursos de pós-graduação.
1: As empresas podem ser identificadas por meio do selo #TôComProf ou ser verificadas na página do programa no portal do MEC.
2: Para ter acesso aos benefícios, basta apresentar a Carteira Nacional Docente do Brasil.
1: O documento pode ser solicitado por professores da educação básica e superior de escolas públicas e privadas de todo o país, que estejam no exercício da profissão.
2: Confira como obter o documento com Graziela Mendonça.
7: Professores da educação básica e superior já podem solicitar a Carteira Nacional Docente do Brasil. O documento pode ser emitido por profissionais em exercício em instituições públicas ou privadas de todo o país. A solicitação é feita pela internet, no sistema oficial da Carteira Nacional Docente, com acesso pela conta gov.br. O sistema verifica os critérios de elegibilidade e os dados do vínculo com a instituição de ensino. Para solicitar o documento, atendimento, é necessário ter o CPF regular e cadastro ativo no E-Social pelo empregador. Depois da conferência dos dados, o professor deve completar o cadastro, enviar uma foto e confirmar as informações para a emissão da versão digital. O documento tem validade de 10 anos e possui QR Code para verificação. Ele também permite acesso a benefícios previstos para professores, como descontos em hotéis, estabelecimentos credenciados e eventos culturais, além de condições específicas em produtos e serviços. Para saber mais e solicitar a Carteira Nacional Docente, acesse maisprofessores.mec.gov.br. Graziela Mendonça, para a Voz do Brasil.
1: E por falar em pesquisa, você que é professor da educação básica, uma oportunidade de formação profissional e acadêmica.
2: O Ministério da Educação e a Coordenação de Aperfeiçoamento de Pessoal de Nível Superior, a CAPES, divulgaram mais de 8 mil vagas em cursos de pós-graduação para docentes da rede pública de ensino.
1: As oportunidades contemplam mestrado e doutorado acadêmico em áreas como matemática, letras, biologia, história e demais áreas do currículo escolar.
2: Também serão oferecidas mais de 1.000 vagas para mestrados profissionais nas áreas de educação inclusiva e educação tecnológica.
1: Os interessados podem se inscrever pelo portal Formação Mais Professores no endereço gov.br/mec.
2: Uma mistura improvável que promete construir casas mais frescas e sustentáveis.
1: Cientistas da Universidade Federal de Lavras, em Minas Gerais, desenvolveram um bloco de concreto usando fibra de coco e restos de mineração.
2: O novo material reduz a transferência de calor e pode criar ambientes mais confortáveis.
1: Os detalhes dessa novidade você confere agora no quadro Ciência em Prática.
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9: Uma forma sustentável para um velho conhecido da construção civil. Um bloco de concreto mais resistente, feito com fibra de coco e resíduos de mineração da rocha quartzito.
10: Sou Isabelle Cristina de Carvalho Terra, sou engenheira civil e doutora em engenharia de biomateriais da Universidade Federal de Lavras. A pesquisa, ela teve como objetivo avaliar a possibilidade de produzir blocos de concreto para alvenaria incorporando dois tipos de resíduos. Resíduo de quartzito, que é proveniente da mineração, e fibras de coco, proveniente de resíduos agroindustriais.
9: Dois ingredientes inusitados e uma receita que promete conforto para os lares brasileiros. Os blocos de concreto prometem amenizar o calorão dos materiais tradicionais.
10: Os blocos convencionais de concreto, eles podem apresentar elevada transferência de calor. Então, a pesquisa mostrou que a utilização das fibras de coco reduz a condutividade térmica dos blocos. Então, na prática, isso pode contribuir para menor transferência de calor, ambientes internos mais confortáveis, menor necessidade de climatização artificial, possibilidade de redução do consumo de energia. A contribuição ambiental da pesquisa, ela é bastante significativa, porque ela transforma dois materiais que seriam considerados resíduos em matérias-primas para a construção civil. A incorporação desse material em blocos de concreto oferece uma alternativa de destinação tecnicamente viável. Isso representa uma lógica de economia circular.
9: Acompanhe a pesquisa na página da Universidade Federal de Lavras. E esse foi o Ciência na Prática, com produção de Warby Calil e edição de Edinaldo Júnior. E nosso encontro com o Saber Científico volta na próxima semana. Até lá!
2: O Pix tem novas regras para que os usuários tenham mais clareza para contestar uma operação identificada como fraude ou golpe.
1: As mudanças deverão ser efetuadas pelos bancos, dando mais liberdade para que o usuário encaminhe documentos e informações.
11: Disponível desde 1º de outubro de 2025 nos aplicativos das instituições que oferecem um Pix, a funcionalidade de contestação por meio do Mecanismo Especial de Devolução, MED, passa a contar com uma jornada mais orientativa. O sistema vai facilitar a identificação do tipo de golpe e a vítima terá um campo disponível para descrever como ocorreu a situação, inclusive com a possibilidade de anexar documentos e comprovantes que serão analisados pela instituição financeira. O MED também vai trazer orientações em casos que não envolvam fraudes, como a não entrega de produtos comprados por meio do Pix, direcionando o usuário para os canais de atendimento do consumidor. Outras mudanças se referem a funcionalidades dos aplicativos. As instituições deverão informar quando houver mudanças no destinatário de contatos salvos para operações de PIX. A função PIX automático deverá trazer em destaque a identificação do recebedor. As novas regras entram em vigor em 1º de março de 2027. O prazo é para que as instituições façam as alterações em seus aplicativos. Nazi Brum, para a Voz do Brasil.
2: Rico em proteína e nutrientes, como por exemplo ômega 3, uma gordura boa que faz bem para o cérebro e para o coração.
1: Pode ser feito assado, cozido, grelhado, ensopado.
2: Estamos falando de peixes e frutos do mar.
1: E já começou a semana do pescado, que estimula o consumo dessa carne tão saudável.
12: Incentivar o consumo de pescado no Brasil. Esse é o objetivo da Semana do Pescado, que este ano é realizada entre 1º e 15 de setembro. Criada em 2003 pelo Ministério da Pesca e Aquicultura, a iniciativa também tem o objetivo de valorizar o empreendedorismo pesqueiro. A campanha propõe que as pessoas criem o hábito de incluir o consumo do pescado ao menos uma vez por semana.

0: O peixe foi o meio de sobrevivência do seu Francisco dos Santos Bezerra, que desde os 9 anos de idade já acompanhava o pai, que era pescador. Hoje, aos 65 anos, está aposentado da profissão.
1: Saía assim 2:30 da manhã e quando era 1 hora da tarde já estava chegando de volta. Minha família toda eu criei a puxa de pescaria.
0: E foi justamente o pescado que fez a merendeira Marli Pereira de Souza ganhar até prêmio. Só de saber os ingredientes, já dá vontade de experimentar essa receita, que leva o nome de peixe joia rara.
2: Leite de coco, extrato de tomate, vem a batata inglesa, vem o queijo mussarela, que dá todo o diferencial, né? Todo o sabor do peixe. Nós colocamos o tomate, a cebola, o pimentão, a manteiga para dar aquela refogada, aquela apurada, e é onde vai dando sabor.
0: E esse prato é um dos preferidos de Ana Júlia Ramos da Silva, de 9 anos.
3: Gosto muito do peixe porque o peixe é macio e também do queijo e da batata.
0: A diretora escolar Maria Ângela Rolim de Oliveira garante que os alunos aprovam essa refeição.
4: Na escola, a gente usa muitas estratégias para a criança aceitar bem o peixe. Então, aqui na escola, eles amam o peixe assado. Eles amam esse peixe, né, que a nossa merendeira faz com batata, com queijo mussarela. Então, assim, tem uma boa aceitação.
0: O pescado chega até as escolas públicas de diferentes regiões do país por meio do PNAE, o Programa Nacional de Alimentação Escolar. Uma pesquisa nacional realizada pelo FNDE em parceria com o Ministério da Educação e o Ministério da Pesca e Aquicultura aponta o potencial de ampliação do pescado na merenda escolar. O levantamento revela que a inclusão do pescado nas escolas ainda possui espaço para crescimento. O ministro da Pesca e Aquicultura, Édipo Araújo, ressalta que a cadeia produtiva nacional

0: forma, a plataforma abre possibilidades para que pessoas com deficiência pratiquem atividades esportivas.
1: Mas quem pode participar? No Paradesporto, atletas com diferentes tipos de deficiência podem competir.
0: Para promover disputas justas e significativas, existe um sistema de classificação que determina quem é elegível para competir e agrupa os atletas em classes esportivas, considerando o impacto da deficiência nas atividades fundamentais de cada modalidade.
2: A atleta paralímpica de tênis de mesa, Carla Maia, conta como o esporte transformou sua vida.
3: Me trouxe propósito, me trouxe desafio, me trouxe saúde, oportunidade até como repórter depois. Por isso eu indico para todo mundo.
2: E para quem deseja começar a praticar uma modalidade paralímpica, como Carla Maia, o Comitê Paralímpico Brasileiro oferece uma plataforma que reúne orientações sobre como dar os primeiros passos e permite localizar clubes e associações que desenvolvem atividades esportivas adaptadas. A página Quero Ser Atleta Paralímpico está disponível no site cpb.org.br. Ela apresenta informações para quem pretende iniciar no esporte, seja por lazer e inclusão, ou seja, com o objetivo de seguir uma trajetória no alto rendimento. A ferramenta também facilita a busca por instituições que atuam no esporte paralímpico. Segundo o Comitê Paralímpico, existem atualmente mais de 1000 associações dedicadas ao desporto para pessoas com deficiência em todas as regiões do Brasil. O secretário nacional de Paradesporto do Ministério de Esporte, Fábio Araújo, explica qual é o primeiro passo para encontrar a modalidade adequada.
4: Então, procure uma entidade que ofereça um esporte inclusivo, acessível e seguro, porque quando você insere o esporte na sua vida, você não está falando só de competição, você está falando de empoderamento, que ela vai buscar uma educação melhor, uma vida social, ela vai buscar seus direitos, ela vai buscar emprego melhor. Então, o esporte é a porta de entrada para muitas outras coisas dentro da vida da pessoa com deficiência.
2: E o tipo de deficiência e como ela impacta a execução das atividades não impede a prática de qualquer modalidade. No paradesporto, os atletas passam por uma classificação. O objetivo é minimizar o impacto da deficiência sobre o resultado da competição. O processo é realizado por classificadores certificados que levam em consideração quanto a deficiência afeta a execução das tarefas e atividades fundamentais de determinado esporte. Assim, os atletas podem competir de forma justa em cada modalidade. Reportagem Cleide Lopes.
1: Dia 7 de setembro, próxima segunda-feira, celebramos a independência do Brasil. Mas para chegar a essa conquista, a história começou bem antes de 1822.
0: Foi resultado de um processo que não ocorreu apenas às margens do Ipiranga, mas que envolveu guerras na Europa e Brasil.
1: E não só com personagens dos livros, mas brasileiros anônimos em diversas regiões do país.
0: Vamos conhecer um pouco mais sobre essa história na reportagem de Graziele Bezerra.
5: No início do século XIX, a Europa estava em guerra. O imperador francês Napoleão Bonaparte decretou o impedimento do comércio dos países europeus com a Inglaterra. Diante da recusa de Portugal em aderir e a ameaça de uma invasão francesa, o príncipe regente Dom João decidiu transferir a corte portuguesa para o Rio de Janeiro. Foi então que o Brasil deixou de ser colônia e passou a integrar o Reino Unido de Portugal. Anos depois, com a queda de Napoleão na Europa, as cortes portuguesas passaram a exigir o retorno da família real. Dom João retornou a Portugal, mas deixou aqui seu filho, Dom Pedro I, que protagonizou o chamado Dia do Fico. Em 9 de janeiro de 1822, conforme relembra o escritor e jornalista Laurentino Gomes.
6: Dom Pedro, pressionado pelas cortes constituintes que queriam que ele voltasse a Portugal, ele decide

0: Não, se é para o bem da nação e felicidade geral de todos, eu fico. Ou seja, é um rompimento entre o herdeiro da coroa portuguesa e a monarquia que estava em Lisboa. E a partir daí, diria assim, que o processo se torna irreversível, né?
1: No dia 7 de setembro, nas proximidades do rio Ipiranga, Dom Pedro recebeu cartas com notícias e decisões das cortes portuguesas. E foi ali que ocorreu o episódio que entrou para a história como o Grito da Independência, como detalha o historiador e diretor do Museu do Ipiranga, Paulo Garcês Marins.
2: Aqui foi declarada a independência, porém, essa independência foi pactuada no Rio de Janeiro, naquilo que viria a se tornar a Corte Imperial. Com as elites do país fazendo um movimento bastante conservador nesse processo de independência.
1: Outros personagens tiveram participação direta no processo de independência, como o ministro José Bonifácio e a princesa Leopoldina, esposa de Dom Pedro. Sem eles, provavelmente Dom Pedro não teria conseguido aguentar a pressão entre a corte de Lisboa e os interesses brasileiros, segundo o jornalista e escritor Laurentino Gomes. Mas ele lembra também de outros brasileiros que protagonizaram a independência.
0: Os brasileiros de 1821 e 1822 sonharam grande. Brasileiros ricos, imperiais, mas também brasileiros pobres, brasileiros escravizados, brasileiros simples, anônimos. Sonharam que o Brasil poderia se manter como um país unido, que não se dividisse, um país que se tornasse independente de Portugal e tivesse grandes ambições. Esse Brasil aconteceu. Nós temos o Brasil hoje graças aos sonhos daquela época.
1: Para consolidar a independência, ocorreram confrontos em diferentes regiões do país. Houve combates e mortes no Ceará, no Piauí, no Pará e, sobretudo, na Bahia, onde foram desencadeadas as batalhas de Pirajá e de Itaparica. Com colaboração de Malu Prado, reportagem Graziele Bezerra. Estava na lista de espera do ProUni e foi chamado, tem até o dia 14 de setembro para comprovar as informações apresentadas na inscrição.
3: A documentação deve ser entregue à instituição de ensino indicada pelo candidato.
1: Cada faculdade ou universidade define o formato de recebimento dos documentos exigidos, que pode ser presencial ou online.
3: Quem não apresentar os dados no prazo, perde a vaga.
1: O programa Universidade para Todos usa a nota do Enem para conceder bolsas em instituições particulares de ensino.
3: E essas foram as notícias do governo federal.
1: Uma realização da Secretaria de Comunicação Social da Presidência da República.
3: Com produção da empresa Brasil de Comunicação.
1: Fique agora com as notícias do Poder Judiciário e do Congresso Nacional. Boa noite.
3: Boa noite para você. Até amanhã.
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6: Jornada Ítalo Hispano-Brasileira de Direito Público foi encerrada no Supremo Tribunal Federal com um debate sobre integridade do processo democrático eleitoral.
7: Para STJ, comprador de celular defeituoso, não está dispensado automaticamente de aguardar prazo legal para conserto.
6: Bancário chamado de devagar, devagarinho, obtém aumento de indenização na Justiça.
7: Boa noite, eu sou o Arthur Filho.
6: E eu sou Walter Lima.
7: A 17ª Jornada Ítalo Hispano-Brasileira de Direito Público foi encerrada nesta quinta-feira no Supremo Tribunal Federal com debate sobre integridade do processo democrático eleitoral e o papel da justiça constitucional.
6: O encontro, iniciado ontem, reuniu magistrados, professores e pesquisadores do Brasil, da Itália e da Espanha. Marta Ferreira.
8: A jornada teve como tema resistência democrática e justiça constitucional. Na terceira e última sessão do evento, os debates abordaram a atuação da justiça constitucional para garantir a regularidade das eleições. O diretor do Centro de Estudos Constitucionais do STF, Fernando Facuri Scaff, apresentou o panorama dos acontecimentos posteriores às eleições presidenciais de 2022 e exibiu vídeo institucional sobre os ataques às sedes dos três poderes em 8 de janeiro de 2023. Ele citou as investigações, os processos e os julgamentos decorrentes dos ataques. Segundo Scaff, o cenário político brasileiro continua marcado por disputas intensas e críticas ao Supremo e ao sistema de justiça.
7: STJ entende que comprador de celular defeituoso não está dispensado automaticamente de aguardar prazo legal para o conserto.
6: O prazo definido em lei é de até 30 dias para o fornecedor resolver o problema. Fátima Uchoa.
9: A Defensoria Pública do Rio de Janeiro ajuizou ação civil pública contra as operadoras Claro, Oi, TIM e Vivo, alegando que o celular é produto essencial e por isso seria abusiva a prática dos fornecedores de não disponibilizar o direito imediato à troca, à devolução do valor pago ou ao abatimento do preço. Mas o Tribunal de Justiça Estadual discordou. No voto condutor do julgamento pelo STJ, o ministro Ricardo Villas Boas Cueva observou que, em regra, só após os 30 dias é que a lei garante ao consumidor uma dessas três opções. E embora o celular seja importante na vida cotidiana, cabe ao juiz analisar cada caso se o aparelho é essencial para a pessoa, a ponto de serem dispensados os 30 dias.
7: Um bancário que era alvo frequente de apelidos e brincadeiras ofensivas por causa de uma doença relacionada ao trabalho vai receber uma indenização maior por danos morais.
6: A decisão é da terceira turma do Tribunal Superior do Trabalho, Samanta Flor.
10: O bancário foi diagnosticado com LER-DORT, doença que afetava os movimentos e dificultava que ele realizasse algumas tarefas. O trabalhador passou a ser alvo frequente de comentários e brincadeiras ofensivas entre os colegas. Para a terceira turma do TST, além da repetição das ofensas, houve omissão da empresa em impedir a situação. Por isso, a corte elevou a indenização por danos morais de 10 mil para 20 mil reais.
7: Tribunal Superior Eleitoral celebra Pacto Nacional pela Paz e Tolerância nas eleições 2026.
6: Acordo busca promover diálogo, segurança, pluralismo e fortalecimento da democracia no pleito de outubro. Fábio Ruas.
11: O pacto foi firmado nesta quinta-feira com instituições da sociedade civil e organizações religiosas. O objetivo é fortalecer a democracia, promover a convivência pacífica e contribuir para a realização de eleições livres, seguras e legítimas. Na abertura do evento, o presidente do TSE, ministro Cássio Nunes Marques, disse que o tribunal dá um passo que transcende o calendário eleitoral por um propósito comum de fortalecer a democracia brasileira e reafirmar um de seus pilares constitucionais, o pluralismo político. Ele disse também que é necessário construirmos um ambiente em que ninguém tenha medo de votar, de manifestar opinião, de participar da vida pública ou de defender as próprias convicções.
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7: A você, uma boa noite.
6: E até amanhã.
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13: Eu sou Paula Groba.
14: E eu sou Humberto Pinheiro.
13: E estes são os destaques de hoje do Jornal do Senado, que começa agora.
14: Aprovada MP da taxa das blusinhas, que zera imposto sobre compras internacionais de até $50.
13: Congresso aprova medida para acelerar fila de benefícios do INSS.
14: Senado aprova a criação de Universidade Federal da Fronteira Norte.
13: Boa noite.
14: Boa noite.
13: O Senado confirmou o fim da taxa das blusinhas, que é um imposto nas compras internacionais de até $50.
14: A medida ainda determina a realização de avaliações periódicas sobre os impactos da desoneração fiscal. E mais, o texto ainda prevê isenção de impostos para medicamentos de doenças raras que não tenham similar no Brasil. Repórter Márcio Maturana.
15: Agora é definitivo. Compras internacionais de até $50 cerca cerca de R$ 250, não pagam mais um imposto de importação, que era de 20%. A senadora Leila Barros, do PDT do Distrito Federal, foi a relatora na comissão mista da medida provisória.
16: Enquanto o viajante que se desloca ao exterior já goza de isenções de tributos federais sob a bagagem no valor de $1.000, a família de baixa renda que não viaja não dispõe desse mesmo canal desonerado. A única forma de disposição desse extrato social para adquirir produtos importados de pequeno valor é pela remessa internacional.
15: Nas compras de até $3.000, as alíquotas da importação serão reduzidas de 60% para 30%. Uma das mudanças é a isenção de impostos para medicamentos de doenças raras que não tenham similar no Brasil. Outras são a adoção de medidas para a venda de produtos ilegais e a realização de avaliações periódicas sobre os impactos da desoneração. O primeiro em 3 meses e os seguintes em intervalos de no máximo 6 meses, como explicou Leila Barros.
17: A gente atendeu em parte a maior preocupação do setor, que é a avaliação, dando essa autonomia ao Ministério da Fazenda, a avaliação de 6 em 6 meses e também passar pelo Executivo a avaliação do Congresso Nacional anualmente.
15: O imposto sobre importações de até $50 ganhou o apelido de taxa das blusinhas, mas existia para qualquer tipo de produto, como eletrônicos ou cosméticos, em compras internacionais que ficaram populares em sites e aplicativos de celular. Já a cobrança do ICMS continua igual para compras de qualquer valor, porque a alíquota desse imposto é definida pelos estados.
13: E o Senado enviou para a sanção presidencial a prorrogação até 2030 de incentivos fiscais a programas de atenção à saúde oncológica e de pessoas com deficiência.
14: Com a medida, empresas poderão continuar direcionando parte de seus impostos para financiar projetos de entidades sem fins lucrativos que atuam na prevenção, no diagnóstico e no tratamento. Repórter Pedro Pincer.
18: O projeto altera o funcionamento do Programa Nacional de Apoio à Atenção Oncológica e do Programa Nacional de Apoio à Atenção da Saúde da Pessoa com Deficiência. O texto prorroga até o ano calendário de 2031 a possibilidade de dedução do imposto de renda para doações destinadas aos dois programas. Com a medida, empresas poderão continuar direcionando parte dos seus impostos para financiar projetos de entidades sem fins lucrativos que atuam na prevenção, diagnóstico e tratamento de doenças oncológicas, bem como em serviços de reabilitação e tecnologias assistivas. A relatora, senadora Mara Gabrilli, do PSD de São Paulo, ressaltou que a aprovação não vai significar aumento de despesas.
19: Não há no texto ampliação de percentuais de dedução, criação de novos benefícios ou majoração de despesa orçamentária direta. Os limites e condições para usufruto do benefício permanecem inalterados, de modo que a renovação do incentivo não implica aumento de renúncia fiscal em termos percentuais, mas apenas a manutenção do regime vigente por mais um ciclo.
18: O texto também atualiza a legislação para incluir o termo correto transtorno do espectro autista e adequa as referências às normas de certificação de entidades beneficentes.
13: A fila de benefícios do INSS é um dos principais desafios da Previdência. Para reduzir a espera de quem precisa de uma resposta sobre aposentadorias, auxílios e outros benefícios, o Congresso aprovou uma medida provisória que amplia a força-tarefa do INSS e da Perícia Médica Federal.
14: A medida reforça as equipes do órgão e da Perícia Médica Federal com o objetivo de acelerar a análise dos pedidos que estão há mais de 30 dias na fila. Repórter Rodrigo Rezende.
20: O Congresso aprovou a medida provisória que ampliou a força-tarefa do INSS e da Perícia Médica Federal com o objetivo de diminuir a fila de cidadãos que aguardam benefícios previdenciários. A ideia da MP é dar celeridade à análise dos pedidos, principalmente para aqueles que estão aguardando há mais de 30 dias na fila. A relatora, senadora Zenaide Maia, do PSD do Rio Grande do Norte, destaca que desde a edição da MP, os resultados já são significativos.
21: Os resultados alcançados em 2021
2: 2026 evidenciou a efetividade do programa. Entre janeiro e junho, o número de processos pendentes de análise ou de perícia médica inicial caiu de 2,7 milhões para 1,7 milhão. A redução foi ainda mais expressiva nos processos com tempo de espera superior a 45 dias, que passaram de 1,7 milhão para apenas 557 mil.
20: Como não houve modificação por deputados e senadores no conteúdo da MP enviada pelo Poder Executivo, o texto será agora promulgado pelo Congresso.
13: Atos de crueldade contra animais poderão estar entre as hipóteses que autorizam a aplicação de medidas socioeducativas de internação para crianças e adolescentes.
14: Projeto com essa determinação teve a votação concluída na Comissão de Constituição e Justiça e deve seguir diretamente para análise da Câmara dos Deputados. Repórter Bruno Lourenço.
21: O projeto de lei inclui ações contra animais praticadas com crueldade extrema ou com potencial concreto de causar lesão grave ou morte como nova hipótese de internação para menores de idade. A proposta também aumenta penas para maus-tratos contra animais em geral. A relatora, senadora Leila Barros, do PDT do Distrito Federal, defendeu maior cuidado com os animais.
16: A vedação à crueldade, ela constitui fundamento central do direito animal brasileiro e confere proteção aos animais individualmente considerados. Essa proteção constitucional também se relaciona à dignidade da pessoa humana na medida em que a submissão de animais à crueldade degrada os próprios valores éticos que devem orientar as ações humanas e a atuação estatal.
21: O texto ainda aumenta a punição em casos que envolvam tortura, abuso sexual ou transmissão das agressões pela internet.
13: E avançou no Senado a criação de um serviço de telefone nacional gratuito para encaminhar denúncias de maus-tratos a animais. A proposta assegura o direito ao anonimato dos denunciantes.
14: O projeto define como maus-tratos atos de crueldade, abandono, agressão, mutilação, falta de alimentação e cuidados, além de trabalho excessivo ou inadequado. O abandono também é considerado maus-tratos. A matéria seguiu para análise do plenário em regime de urgência.
13: O Senado aprovou o projeto do Executivo que cria a Universidade Federal da Fronteira Norte.
14: A nova instituição herdará a estrutura, os estudantes, servidores e professores atualmente vinculados ao campus Oiapoque da Universidade Federal do Amapá. Repórter Alexandre Campos.
20: A população do extremo norte do Amapá, que vive no município do Oiapoque e imediações, contará com uma nova instituição de ensino superior. Isso porque o Senado aprovou nesta quinta-feira o projeto do Executivo que cria a Universidade Federal da Fronteira Norte a partir do desmembramento da Universidade Federal do Amapá. Em julho, um projeto semelhante havia sido analisado pelos senadores. No entanto, a proposta foi vetada pelo governo por ter sido apresentada por parlamentar e não pelo Poder Executivo, como manda a Constituição. Representante do Amapá, o presidente do Senado, Davi Alcolumbre, destacou a importância estratégica da Universidade Federal da Fronteira Norte.
22: É fundamental termos a condição de formarmos capacidade intelectual na academia, na universidade, no conhecimento, nessa nova perspectiva das riquezas da exploração do petróleo e das riquezas que o petróleo pode proporcionar para o Brasil e vai proporcionar para a Amazônia, de conhecimento, de inteligência, e a universidade, só ela é capaz de gerar todas essas perspectivas.
20: Além da oferta de vagas em cursos de graduação e pós-graduação, a nova instituição também atuará em pesquisa e extensão e buscará promover o desenvolvimento regional. O projeto segue para a sanção presidencial.
14: Com edição de Paulo Groba e trabalhos técnicos de Eliseu Caires, o Jornal do Senado fica por aqui. Acompanhe agora as notícias da Câmara dos Deputados. Boa noite.
13: Boa noite e até amanhã.
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23: Plenário da Câmara zera imposto sobre importações de até 50 dólares.
24: Câmara confirma Brasil em acordos de proteção à mulher no trabalho.
23: Deputados aprovam Plano Nacional de Cultura para a próxima década.
0: Boa noite. A Câmara aprovou o Plano Nacional de Cultura para os próximos 10 anos. O repórter Antônio Vital tem os detalhes da proposta.
1: A Câmara dos Deputados aprovou o projeto do governo que institui o Plano Nacional de Cultura para os próximos 10 anos. A proposta estabelece princípios, diretrizes, eixos estratégicos e mecanismos de gestão para orientar as políticas culturais do país. Entre os princípios das políticas públicas voltadas para o setor estão o respeito à diversidade cultural, a valorização dos trabalhadores e a garantia de direitos, como o acesso universal à cultura, a liberdade de expressão e a preservação do patrimônio imaterial. Entre os eixos estratégicos estão o financiamento descentralizado, a redução das desigualdades regionais no acesso aos recursos, a presença das artes e da cultura nos currículos escolares e a proteção de culturas tradicionais, indígenas e de matriz africana. Outro eixo é a proteção de direitos autorais no ambiente digital, principalmente em função do uso de ferramentas de inteligência artificial. Cada eixo apresenta objetivos que servirão de base para a elaboração de metas específicas, ainda a ser definidas. O texto também prevê mecanismos de monitoramento do alcance dessas metas, tanto pelo governo federal quanto por estados e municípios. A proposta foi enviada pelo governo ao Congresso no ano passado, a partir de debates da 4ª Conferência Nacional de Cultura e consultas abertas ao público pela plataforma Brasil Participativo, com mais de 85 mil acessos. O relator da proposta, deputado Pedro Czai, do PT de Santa Catarina, acrescentou outros pontos ao projeto, como a prorrogação até 2028 do prazo para que estados e municípios façam a adesão ao Sistema Nacional de Cultura ou criem seus próprios fundos de cultura como condição para receberem recursos da Política Nacional Aldir Blanc de Fomento à Cultura. Esse prazo hoje termina no ano que vem. Pedro Czai disse que os objetivos, diretrizes e eixos estratégicos do Plano Nacional de Cultura contam com fontes de recursos e incentivos fiscais já existentes, mas ele anunciou que o governo vai elaborar um projeto para aumentar as fontes de financiamento para o setor.
3: As ações estratégicas e os indicadores serão democraticamente construídos com estados e municípios do Brasil. Isso para deixar claro, diferente do Plano Nacional de Educação, nós fizemos metas, definimos financiamento, definimos PIB, etc. Neste ponto, em relação ao financiamento, nós vamos apresentar um outro projeto para discutir novas formas de financiamento da cultura brasileira.
1: O projeto cria um colegiado para gerir o Plano Nacional de Cultura, com representantes do Ministério da Cultura, do Conselho Nacional de Política Cultural e dos órgãos gestores dos estados e municípios. A aprovação do Plano Nacional de Cultura para os próximos 10 anos foi acompanhada no plenário pela ministra da Cultura, Margarete Menezes, e foi comemorada pela bancada do governo. A deputada Jandira Fegali, do PCdoB do Rio de Janeiro, destacou a importância da cultura para o país.
4: Cultura é economia, é trabalho, é disputa, é compreender o Brasil profundo, é entender o que ele é capaz, de que forma a gente faz a integração civilizatória de toda a sociedade na sua diversidade. Não há nenhuma luta de resistência e luta por independência que a cultura não tenha sido um fator fundamental. E no momento que tentam nos recolonizar, aprovar esse plano é um instrumento de resistência.
1: O projeto que institui o Plano Nacional de Cultura para os próximos 10 anos foi enviado para análise do Senado. Da Rádio Câmara de Brasília, Antônio Vital.
8: Saúde. Rosiana Sarney, do MDB do Maranhão, quer obrigar o SUS a encaminhar pacientes com câncer para hospitais privados quando os prazos legais para diagnóstico ou início do tratamento não forem cumpridos. A medida também prevê encaminhamento preventivo quando o atendimento público estiver prestes a estourar o prazo.
0: Rosiana Sarney afirma que a proposta dá efetividade aos prazos já previstos para o atendimento oncológico. Pelo texto, o paciente deverá ser comunicado do encaminhamento, terá transporte garantido quando necessário e continuará acompanhado pela rede pública durante todo o tratamento.
8: Previdência. Beto Preto, do PSD do Paraná, propõe que a remuneração de adolescentes e jovens contratados como aprendizes deixe de entrar no cálculo da renda familiar do Bolsa Família. A medida valeria durante a vigência do contrato de aprendizagem e preservaria os demais critérios do programa.
0: Beto Preto explica que a proposta evita que famílias percam o benefício quando um jovem consegue o primeiro emprego como aprendiz. O deputado afirma ainda que a mudança incentiva a qualificação profissional e reduz a evasão escolar.
8: Trabalho. A Câmara aprovou a adesão do Brasil a 2 tratados internacionais sobre trabalho que protegem as mulheres. O repórter Marcelo Lascher traz os detalhes.
6: A Câmara dos Deputados aprovou a adesão do Brasil a dois tratados internacionais sobre direitos dos trabalhadores e, em especial, as mulheres. Um dos textos aprova a adesão do Brasil à Convenção da Organização Internacional do Trabalho, a OIT, com medidas contra violência e assédio no trabalho. A Convenção 190 da OIT é o primeiro tratado internacional a reconhecer o direito de todas as pessoas a um mundo de trabalho livre de violência e assédio. Os países que ratificarem o texto ficam obrigados a adotar medidas para proibir violência e assédio contra trabalhadores e garantir reparação às vítimas e sanções aos autores. A Convenção considera violência e assédio baseados no gênero como práticas inaceitáveis e inclui o assédio sexual como violência praticada contra as pessoas em razão de seu sexo e gênero. Outro trecho estabelece que as medidas previstas na Convenção se aplicam à violência e assédio que ocorrem no trabalho, inclusive durante os deslocamentos do empregado. A adesão do Brasil ao tratado recebeu parecer favorável da relatora, a deputada Benedita da Silva, do PT do Rio de Janeiro, mas foi criticada pelo deputado Kim Kataguiri, do Missão de São Paulo. Segundo ele, os termos que designam o assédio no ambiente de trabalho são vagos e podem encarecer os encargos trabalhistas.
7: Gente, não é à toa que só 30% dos países que integram a OIT concordaram com esse tratado. Nós, mais uma vez, Brasil, América Latina, África, estamos sendo feitos de tonto pela Europa, que vão lá, usam seus 3 votos, cada país lá na OIT, e empurram legislação trabalhista para nós. A gente fica com a legislação mais cara, a gente fica com a legislação mais burocrática.
6: O plenário também aprovou a adesão do Brasil a outra convenção da OIT, esta voltada para promover a igualdade de oportunidades de tratamento para trabalhadores, homens e mulheres, com responsabilidades familiares. Segundo a Convenção, as responsabilidades familiares não podem ser usadas como uma razão para demissão. Os trabalhadores devem ter direito à livre escolha de um emprego levando em conta suas necessidades com responsabilidades familiares. A deputada Benedita da Silva também ofereceu parecer favorável à adesão do Brasil a esse tratado.
9: A ratificação da Convenção reforça demais as respostas às interrupções de trajetória laboral impostas pelas responsabilidades de cuidado, que reduzem a densidade contributiva das trabalhadoras e comprometem sua cobertura previdenciária na velhice.
6: As propostas que ratificam a adesão do Brasil às duas convenções da Organização Internacional do Trabalho sobre assédio e cuidado seguiram para análise do Senado. Da Rádio Câmara de Brasília, com informações de Antônio Vital, Marcelo Larcher.
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11: Segurança Pública.
0: Silvia Cristina, do PP de Rondônia, defende a aprovação da proposta de emenda à Constituição que reduz a maioridade penal de 18 para 16 anos. A deputada argumenta que a medida pode ajudar a reduzir a violência e responsabilizar jovens envolvidos em crimes graves.
25: Silvia Cristina cita a experiência pessoal com a violência ao lembrar o assassinato do pai e diz que criminosos adultos usam adolescentes para cometer delitos. Para ela, é preciso endurecer as punições para quem participa da destruição de famílias por meio da criminalidade.
26: Se diminuir a maioridade, até porque rapaz e meninas, aos 16 anos, eles já votam, já casam, já sabem muito bem, já têm noção do que estão fazendo, a gente diminui essa violência que assola o Brasil. Então, é um fato que causa muita discussão, mas para quem sabe, já sofreu na pele o efeito da violência, não pode deixar de ser favorável a algo que a gente sabe que tem que ser mais rigorosa. Nós temos que ser mais rigorosos nas penalidades de quem sabe que está destruindo família.
0: Sargento Faur, do PL do Paraná, apoia a redução da maioridade penal para casos de crimes graves. parlamentar lembra sua experiência na Polícia Militar para defender punições mais severas a infrações hediondas e de envolvimento com o crime organizado.
2: Muitas vezes fala-se que queremos prender crianças. É mentira. Nós queremos prender menores bandidos. Menores cometem crimes graves transportando drogas químicas, estuprando e matando crianças, matando pessoas para roubar. Precisam ser punidos severamente de acordo com a gravidade dos seus crimes. Comissão especial instalada, já começamos os trabalhos e tive contato com o relator e ele deu a entender que vai fazer uma consulta pública, um plebiscito para que o povo decida finalmente se quer ou não a redução da maioridade penal no Brasil.
25: Na opinião de Sargento Faur, a revisão da legislação penal responde a uma demanda expressiva da sociedade por mais segurança. O deputado garante que a maioria dos integrantes da comissão especial é favorável à proposta.
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11: Justiça.
0: Cássio Favacho, do MDB do Amapá, é autor de proposta que consegue gratuidade da justiça a pessoas que recorram ao judiciário para obter atendimento de saúde do poder público ou de planos privados. Pela matéria, o benefício poderá ser concedido antes da análise da situação financeira do paciente.
25: A gratuidade abrange ações sobre medicamentos, tratamentos, cirurgias, internações e outros recursos relacionados à saúde. Acácio Favacho avalia que a medida facilita o acesso à justiça em situações nas quais os gastos médicos podem comprometer a renda do paciente.
11: Política.
0: Vinícius Gurgel, do PL do Amapá, apoia projeto que impede condomínios e proprietários de proibir o funcionamento de sedes partidárias em imóveis comerciais. De acordo com a proposta, a regra vale desde que sejam respeitadas normas de segurança, acessibilidade e vizinhança.
25: Vinícius Gurgel considera que a medida protege a liberdade de organização dos partidos políticos. O texto torna nulas cláusulas que imponham esse tipo de restrição e prevê que o prejudicado solicite a reparação por eventuais danos. A matéria está no Senado após a aprovação da Câmara.
11: Desenvolvimento Regional.
0: Altineu Cortes, do PL do Rio de Janeiro, defende um regime especial para acelerar obras de reconstrução em cidades atingidas por eventos climáticos extremos. Ele explica que a proposta simplifica licitações, reduz prazos administrativos e prioriza a recuperação da infraestrutura.
25: Na visão de Altineu Cortes, é preciso agilizar as ações de reconstrução e prevenção em estados e municípios em situação de calamidade pública. Para ele, o Estado precisa garantir socorro rápido e eficiente às populações afetadas por desastres naturais.
0: Paulo Litro, do União do Paraná, apresentou o projeto que reforça as regras de segurança para a abertura de comportas de barragens. A proposta do parlamentar determina que a liberação da água seja feita de forma gradual, conforme o volume de chuvas e o nível dos reservatórios.
25: Paulo Litro também propõe a instalação de sistemas de alerta para moradores de áreas próximas às barragens. O texto, que atualmente tramita na Comissão de Integração Nacional, prevê ainda a divulgação dos planos de abertura das comportas para reduzir riscos de inundações.
11: Votação.
0: Deputados aprovam medida que isenta de imposto compras internacionais de no máximo 50 dólares. O repórter Antônio Vital tem mais informações sobre a chamada taxa das blusinhas.
1: A Câmara dos Deputados aprovou medida provisória que isenta do imposto de importação as compras internacionais de até 50 dólares, conhecida como taxa das blusinhas. A medida provisória, aprovada faltando 5 dias para perder a validade, já está em vigor desde maio, quando foi publicada. Até então, as compras de até 50 dólares pagavam taxa de 20%. O texto também zera a alíquota de importação para medicamentos destinados a doenças raras que não tenham similar nacional. Estabelece ainda taxação de 30% para as compras entre 50 e 3 mil dólares. com a possibilidade de o governo impor limites para os produtos mais caros. Além disso, obriga as plataformas de comércio eletrônico a adotarem mecanismos contra fraudes, como preços fictícios abaixo dos preços reais e fracionamento das compras, de modo a evitar a taxação. O descumprimento sujeita as empresas a multas, suspensão de atividades e até proibição de operar no país. O texto final cria ainda um sistema de avaliação periódica sobre os impactos da isenção, com dados sobre os impactos da medida sobre os empregos, a arrecadação e o comércio. Os relatórios devem considerar especialmente setores considerados mais atingidos pela concorrência de produtos importados, como de roupas, calçados, brinquedos e cosméticos. Deputados da a indústria e o varejo nacionais. Foi o que disse o deputado Gilson Marques, do Novo de Santa Catarina.
15: O empreendedor brasileiro, aquele que paga DARF, que paga Selic a 15%, que contrata e pagar um imposto caríssimo, tem que concorrer com o exterior. A China, por exemplo, que tem regra trabalhista análogo à escravidão, que se diz, entra no solo brasileiro sem nada de imposto.
1: Já deputados da base do governo disseram que eventual prejuízo a comerciantes e fabricantes brasileiros será compensado com a entrada em vigor da reforma tributária no ano que vem, o que vai acabar com o imposto cumulativo sobre os produtos. O deputado Reginaldo Lopes, do PT de Minas Gerais, disse que a medida beneficia quem não pode fazer compras pessoalmente no exterior.
7: É fundamental para aquelas pessoas de menor poder econômico, que não têm condição de fazer viagens internacionais, como os 16 milhões de brasileiros assim fazem e têm o direito à isenção até $2,000.
1: Já o presidente da Câmara, Hugo Mota, disse que a medida beneficia também aqueles empreendedores que dependem de compras no exterior para seu comércio. Ele disse que a Câmara está atenta ao impacto da isenção no setor de varejo.
16: Sabemos que existem preocupações da indústria e do varejo em relação a essa medida. E a Câmara dos Deputados não dará as costas a essas preocupações. A Câmara continuará dialogando com o setor produtivo, buscando conciliar a proteção do poder de compra das famílias, sem deixar de olhar para a competitividade da indústria e a força do varejo nacional.
1: A medida provisória que isenta do imposto de importação as compras internacionais de até $50 seguiu para análise do Senado. Da Rádio Câmara de Brasília, Antônio Vital.
25: Logo em seguida, a aprovação da MP na Câmara, o Senado retomou sessão própria com a inclusão do tema na pauta de votações.
11: Economia.
0: Mauro Benevides Filho, do União do Ceará, é autor de proposta que obriga o Banco Central a enviar ao Congresso as informações solicitadas por deputados e senadores. Ele explica que a medida visa dar mais transparência à relação entre a instituição e o Poder Legislativo.
17: Restabelecer a obrigatoriedade do Banco Central prestar informações ao Congresso Nacional, tanto à Câmara quanto ao Senado, de qualquer informação que o Congresso deseje. Por exemplo, eu quero pedir informação não só do Brasil, quero pedir informação quanto é a taxa de juros lá da Suíça. O Banco Central tem isso e terá que informar para a gente poder fazer uma avaliação da atuação do Banco Central, que eu acho que o Banco Central hoje privilegia muito o sistema financeiro, com taxas de juros muito elevadas, em detrimento da iniciativa privada, das famílias, das pessoas, e nós temos, portanto, que acabar com isso.
25: Mauro Benevides Filho avalia que a fiscalização do Congresso pode ampliar a responsabilidade do Banco Central na definição da política monetária do país. Ele avalia que a taxa de juros atual representa um custo adicional de pelo menos R$300 bilhões por ano.
0: Kleber Verde, do MDB do Maranhão, apresentou o projeto que altera o sistema de consórcios para garantir novos direitos aos participantes desistentes e excluídos.
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12: 8 e 4.

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6: 8:24.

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13: 8:34.

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15: 8h52.

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